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0: Pode deixar o pacote aí na frente, eu tô chegando em casa.
1: Eu não sou o entregador. Eu tô aqui porque eu vim ver a Sara.
0: Quem é você?
1: Quem é você?
0: Eu sou o marido da Sara.
1: É o quê?
0: Espera, eu não vou cobrir você na porrada não, mano.
1: Cara, eu não tô com medo de ser coberto na porrada não, eu só não sei o que tá acontecendo aqui, velho.
0: Pera, eu tô literalmente subindo a escada, já eu tô aí, cara.
1: Que tá acontecendo? Você veio ver a Sara? Sim, mas cara, eu não sabia que vocês eram casados.
2: Ah, mano.
1: Há quanto tempo vocês são casados?
2: 6 anos.
1: Ela me disse que você era irmão dela, cara, porque tem umas fotos suas lá na parede, tá ligado? Em preto e branco, sabe qual é? Ela falou que você era irmão dela, mano.
2: Cara, a gente precisa ferrar com ela.
1: Fala tipo, surpresa!
2: Surpresa!
1: Você tem cerveja?
2: Mesmo.
1: Ah, vambora!
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4: Olha, é dia de sexta-feira, né?
5: Será que hoje é dia de tomar o espetaculoso e maravilhoso suco da conclusão?
6: É sexta-feira, uhul!
7: Sexta-feira, papai! Pode olhar aí! Olha o final de semana bater na sua porta aí, meu filho! Vai ser feliz! Bora tomar uma! Bora viver e botar seu real pra circular! Sextou!

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0: Agora no Corpos Celestes, Angel of the Morning e a versão cover do jamaicano Shaggy. Logo em seguida, vamos ouvir o original, gravado em 67 por Yves

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0: Ouvimos a versão original de Angel of the Morning, gravada em 67 por Ivy Sands. Antes, ouvimos a versão cover do jamaicano Shaggy.
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0: Ok, agora na Morcegão FM, os Fab Four. Nós acabamos de ouvir o Corpos Celestes, um quadro que rola sempre antes dos programas da Morcegão FM e desvenda as covers de sucesso. 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
0: Agora nós temos 3 músicas dos Beatles, 3 dos Fab Four. E você já pode ver todas elas no site morcegãofm.com.br. Para Morcegão FM, esse é um momento muito especial da programação. É muito importante esclarecer para os mais novos que banda foi essa. A banda Beatles durou menos de uma década, mas mudou para sempre a história da música nos anos 60 e mantém uma influência gigantesca até os dias de hoje. Nós temos na programação, para você ter uma ideia, mais de 70 covers dos Beatles, sem contar as versões solo de George Harrison, Paul McCartney e John Lennon. Tem o Ringo, mas o Ringo foi um cara legal e um baterista mediano. Nós vamos falar agora da conjuntura musical dos anos 60, quando os Beatles surgiram. Vamos falar do final dos anos 50 e começo dos anos 60. Esse é Bill Haley.
17: One, two, three o'clock, four o'clock.
0: Pois é, e nessa ocasião, final dos anos 50, começo dos anos 60, Bill Haley já era um veterano. No começo dos anos 50, o Bill Haley já era um cara muito maduro. Tem mais personagens nessa história. Esse é Chuck Berry. Chuck Berry já tinha inúmeros sucessos, só que ele vivia entrando e saindo da prisão. Ah, sim, tinha o Little Richard. Little Richard já era um gigante, só que Little Richard se converteu e ele levava a Bíblia nos shows e ficou com o filme bem queimado. Esse foi outro cara que se queimou barbaramente. Jerry Lee Lewis, ou Jerry Lee Lewis, como todo mundo chama, né? Ele era chamado de The Killer, porque ele surrava o piano. Só que ele casou com uma prima de 14 anos e acabou gerando um escândalo muito grande na sociedade americana, que era muito repressora na ocasião. Você se lembra que estamos falando da conjuntura do final dos anos 50 e começo dos anos 60. Nessa ocasião, Elvis já era o rei, era o maior ídolo, mas ele estava se afastando para servir o exército. Então, imagine um cenário vazio musicalmente. Agora imagine todos esses gigantes fora de cena. Nesse contexto, aconteceu uma tragédia tão profunda que foi descrita como o dia em que a música morreu. Ela foi narrada anos mais tarde nessa música que você está ouvindo, American Pie, de Don McLean. Foi nesse vácuo, foi nesse contexto que surgiu uma revolução sonora chamada Beatles. Foi uma banda que durou menos que 10 anos. Teve uma curta carreira, mas repleta de hits número 1. Uma sequência gigante de grandes êxitos e assuntos curiosos que valem a leitura. A banda teve seus álbuns queimados em praça pública após uma polêmica declaração de John Lennon dizendo que eles eram mais populares que Jesus Cristo. Um outro assunto interessante que vale a pena ler é o que eles aprontaram lá nos bastidores da condecoração como membros da Ordem do Império. Algo cruel demais aconteceu com a banda nas Filipinas. Vale muito a pena ler. Eles tiveram um tratamento muito agressivo sob a ditadura de Ferdinando Marcos. Um outro assunto importante é a participação do empresário Brian Epstein na história da banda. Se o arranjador da banda, George Martin, foi o quinto Beatle, devido à sua importância, Brian Epstein teria sido o sexto. Sem ele, nada teria acontecido. Leia sobre o impacto da sua morte na história da banda. Uma outra leitura agradável é a revolução causada pelo álbum Sgt. Pepper's. Esse álbum foi eleito por 10 entre 10 conhecedores como o álbum mais importante de toda a história do rock. São leituras divertidas hoje. Quero lembrar que John, Paul e George lançaram álbuns importantes e de muito sucesso e todos os seus sucessos solo estão na programação da Morcegão FM. Agora você vai ouvir o Momento Beatles, três músicas da banda mais importante de toda a história do rock and roll.
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0: Ai, que delícia. 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
1: Por que você fez isso?
2: Hã?
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1: Você é de qual cidade?
2: Salvador.
1: Tá aqui em Paracatu fazendo o quê?
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2: Eu não sei, eu só sei que eu caí da espaçonave. 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
2: É.
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0: Anna, versão cover dos Beatles, original de Arthur Alexander.
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0: Uau, yeah! Depois dessa música, nós temos as 10 bandas brasileiras, 10 intérpretes brasileiros. Passados 2 horas de música, nós temos um programa totalmente novo, totalmente reprogramado. Repare que a Morcegão FM nunca muda. São 7 dias por semana, à noite, finais de semana, feriados. A Morcegão FM é sempre a mesma coisa. São 2 horas de música e um programa curto. As primeiras brazucas você já pode ver no site. As nacionais estão na programação diária, em versões de estúdio e também ao vivo, tanto clássicos como os lançamentos também. Nós estamos fazendo um trabalho muito forte em cima das músicas nacionais e temos músicas dos 4 cantos do Brasil. Confesso que nós estamos muito eufóricos com esse momento. Estamos encontrando bandas e intérpretes incríveis, muito bem produzidos, com um instrumental maravilhoso e letras muito impactantes. Muitas bandas brasileiras estão entrando na programação por indicação dos nossos ouvintes. Então você pode e deve nos ajudar, tá certo? A conhecer as bandas e intérpretes de sua região. E se alguém disser que não tem nada de novo no Brasil, mande ouvir a Morcegão FM. Agora temos 10 sons brazucas. Depois dessa música, você vai ouvir 10 nacionais.
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0: sei.
1: Vou permitir que vocês tragam pra nossa banda essa cultura de padrões de beleza estipulados pela sociedade.
0: Não quero saber do que
1: a Bíblia é linda e gostosa.
0: Não quero saber.
1: Sá sensual e misterioso com aqueles óculos dele. Aí, você lindo, do meu jeito. E eu vou arrasar
0: a estrela.
1: Entendeu?

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0: Ouvimos a original, Another Day in Paradise, faixa do quarto álbum de Phil Collins, álbum de 89. Antes ouvimos a versão cover da banda alemã Axis. Essa banda foi formada nos anos 80.
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16: Bom dia, gente. Muito bom dia e boa sexta-feira para você. Eu sou Thalia, apresentadora e animadora Menina Morcegão FM. Começa agora a Pastelaria da Dona Mitico, um programa de alto astral da Morcegão FM, baseado nos anos 80 e 90. Lá vamos nós! Como o Morcegão disse, chegou o melhor dia da semana. Chegou sexta-feira e tá começando agora a Pastelaria da Dona Mitico. A Pastelaria, você sabe, é um programa de altíssimo astral. Na sexta-feira, então, com certeza você ouviu a abertura do Mr. Anderson agora mesmo. Ele explica alguns detalhes sobre a Dona Mitico, e eu vou contar mais alguns. Dona Mitico era muito carinhosa, trazia bolos, pastéis e doces para nós da rádio. Ela era muito querida, e quando chegava, todos os funcionários da rádio eram chamados para comer os docinhos. Ficava um monte de gente cabeluda e tatuada em cima dela. E ela contava, dando risada, que os filhos não gostavam da rádio. Ela dizia que os filhos achavam a rádio muito barulhenta. E então, de repente, a Dona Mitico sumiu. Ela tinha idade avançada e nós imaginamos o pior. Ficamos preocupados. Um dia, depois de muito tempo, a Dona Mitico reaparece. Ninguém deu bola para os doces. Todos perguntaram quase junto e com muito interesse. O que aconteceu, Dona Mitico? Por que a senhora sumiu? Então ela respondeu. A última vez que estive aqui, caí em frente à rádio e quebrei o nariz. Achei que era por causa dos meus filhos, que estavam amaldiçoando a rádio. E parei de ouvir. Mas não aguentei e voltei a ouvir. Essa foi uma história que rolou nos anos 90. Hoje nós não sabemos do paradeiro da Dona Mitico. Nós torcemos muito para que ela esteja bem e em paz. Dona Mitico será sempre homenageada na Morcegão FM, com a divulgação dessa linda história e com um programa com o seu nome. Essa também é uma maneira de homenagear os ouvintes carinhosos da Morcegão FM.
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3: Bom dia, muito bom dia. Um excelente dia para você que tá começando o dia com a Morcegão FM. São 10 horas e 4 minutos dessa manhã de sexta-feira, meu nego. Sexta-feira é um grande dia por aqui. Estamos todos entusiasmados com o que vai acontecer. Viva o café!
4: Café, não preciso de café. O meu salário poderia ser pago todo em café.
3: Bom, quem já tá acostumado sabe que eu tô com um cafezinho na mão. Ela... Quem tá acostumado sabe que eu tô com um cafezinho na mão. Eu tô levantando esse brinde à sua saúde. Você que tá me ouvindo agora, um dia maravilhoso pra você, uma sexta-feira incrível pra você, tá certo? Você que já fez tudo o que tinha que fazer, tá descansando, um bom descanso. Você que tá ralando, feito gente grande, um bom dia de trabalho e dá-lhe café! Olha, só com café, velho, só com café.
5: Eu tenho a força.
3: Só com café a gente tem a força, velho. Não tem jeito, cara. São 10 horas e 5 minutos. Manhã de sexta-feira chuvosa por aqui, cara.
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3: É isso aí, eu não sei se aonde você está, se está chovendo, né? Afinal de contas, estamos transmitindo para todo o planeta azul, é, não é?
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3: É isso aí, tá chovendo barbaridade.
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3: E essa noite, cara, essa noite foi uma noite muito especial. Muito especial. Não porque eu tive acompanhado, nada disso. Nada disso. Aliás, né? Bom, deixa eu deixar pra lá isso. É o seguinte, hoje, cara, no meio da noite, cara, se deitar. Deitado lá, tal, dormindo, daqui a pouco começa uma chuva, velho. Mas que delícia, como é gostoso uma chuva quando a gente tá dormindo, né, não? Eu não sei você, cara, mas eu de vez em quando aqui, quando eu não consigo dormir, eu coloco um som de chuva, cara. Um som de chuva que me ajuda a barbaridade a dormir. É isso aí, são 10 horas e 6 minutos. Pra você que tá pegando o bonde andando, não conhece, não sabe o que tá rolando, a partir de agora nós temos o horário do padrinho. A nossa rádio é bancada, não por clientes, não por comerciais, aquelas, aqueles intermináveis comerciais, não. A Morcegão FM é bancada pelos padrinhos, e eu tenho muita honra de dizer isso. Os padrinhos estão nos ouvindo nesse momento, e eu queria agradecer muito o apoio de todos os padrinhos. Você que nos ajuda, ajuda barbaramente, você que apoia a Morcegão FM com palavras, dizendo para os amigos, olha, essa rádio é do caramba, muito obrigado, de coração, sinta-se abraçado por todos nós. Você que está sempre torcendo pela gente, sempre tentando ajudar de alguma forma, muito obrigado, de coração. Mas a gente tem que render homenagens aos nossos padrinhos que nos ajudam com grana todo mês. A rádio, ela só consegue sobreviver com a ajuda dos nossos padrinhos. Então você, nosso padrinho, você, nossa madrinha, que Deus te abençoe para sempre, tá bom? Que Deus te abençoe para sempre, que Deus abençoe você e toda a sua família, que sua vida seja iluminada, que seu caminho seja iluminado. Muito obrigado de todo o coração por nos apoiar. Eu me sinto muito honrado por essa confiança. Muito obrigado de todo o coração. É isso aí. São 10 e 8 nessa manhã de sexta aqui. Chuvosa, velho. Muito chuvosa. uma manhã úmida de sexta-feira. É isso aí.
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3: É isso aí. Bom, é o seguinte, é hoje, sexta-feira, nós vamos mandar uma música especial para uma mocinha. Deixa eu ver aqui que o meu padrinho Tarcísio escreveu aqui. É Michele. Certo, Tarcísio. Michele, daqui a pouquinho vai rolar uma música para você, hein? Ó, um abraço para você, Tarcísio. Obrigado de coração, viu? Um abraço a todos os padrinhos ouvindo a Morcegão FM, os padrinhos que serão atendidos nessa manhã. Nesta ordem serão atendidos, né? O João, Marcos, Tarcísio, Adriano e o último é o Márcio. Eu e o Márcio já nos entendemos aqui, né, Márcio? Já nos entendemos porque a música do Márcio é muito longa. E nós temos combinado aqui, entre nós, um combinamento aqui, né? Entre nós aqui, né? De que a música, quando ela é muito longa, ela fica pro final, né? É complicado a gente rolar uma música de 20 minutos no meio do programa. E não tem problema nenhum. Para mim não tem problema nenhum. Mas eu acho que para a audiência, para os amigos que estão ouvindo, fica um pouco longo demais, né? 20 minutos. A música que o Márcio pediu, eu vou contar essa história num momento adequado, né, Márcio? Mas foi através desse artista que eu fui apresentado ao rock and roll. Quando eu assisti o show do Rick Wakeman no Brasil, ao vivo, eu vou confessar para você uma coisa. Eu não sabia nem o que era Beatles, nem o que era Rolling Stones. Eu tinha 15 anos de idade, Márcio. E eu, de repente, estava sozinho em casa. Eu vou contar isso. Estava sozinho em casa, meus pais viajaram e tal. E eu estava sozinho em casa e de repente começou o show do Rick Wakeman. Eu tinha 15 anos de idade. Né, o show do Rick Wakeman na Globo, imagina a Globo passando um show do Rick Wakeman. Aquela música foi, assim, foi vital para o meu desenvolvimento musical. A partir dali eu tive um despertar musical. E foi com essa música que você pediu, Márcio. Que incrível! Bom, nós teremos outros pedidos de outros padrinhos, certamente nesta manhã de sexta-feira. Alguns padrinhos começam a se adiantar, a pedir sua música na manhã de sexta-feira. Alguns padrinhos já gostam de pedir já logo na quinta. Na quinta-feira, nós já temos pedidos por aqui na Morcegão FM dos nossos padrinhos, né? Eu recebi uma mensagem agora, deixa eu ver aqui, esse senhor Nilson. Bom dia, Nilson! O Nilson, eu não sei se é o mesmo Nilson que eu tô lembrando, vamos ver se é o Nilson.
9: Oi, João, como é que vai? Tudo bem? É o Nilson aqui da Rádio Jalense.
3: Quem será? Quem será esse Nilson, cara? Da Rádio Jalense, vai saber, me mandando uma mensagem. Um abraço aí, cara. Um abraço, Nilson. Um abraço. Um abraço para todos de Jaú. Eu sou apaixonado pelo interior de São Paulo, todo mundo sabe disso. Sou, assim, ultra apaixonado pelo interior do Brasil. Eu acho que é o lugar onde se vive de verdade. O interior do Brasil é onde se vive de verdade. Quem está nas grandes cidades, quem está morando nas capitais, realmente passa um grande aperto. Uma hora e meia, duas horas para chegar na casa de um amigo, duas horas para chegar no trabalho, uma hora e meia para chegar, sabe? É tudo um absurdo, né? Quando você mora numa cidade grande, uma cidade mega, né? Então quem vive no interior, vai consultar um médico, sai 10 minutos. Cara, presta atenção no que eu vou te falar. Você que mora em São Paulo, Rio de Janeiro, Florianópolis, Curitiba, você que mora numa cidade gigante, gigante, Goiânia, você que mora numa cidade gigante, presta atenção. No interior do Brasil, o cara sai para ir ao médico com 10 minutos de antecedência. Eu disse 10 minutos de antecedência. Com 10 minutos de antecedência, a pessoa chega ao médico. Ela chega a qualquer compromisso que ela quiser aqui no interior de São Paulo. É claro que algumas cidades como esta aqui, que eu moro hoje, por exemplo, né? Chama-se Bauru. Essa é uma cidade grande, tem 400 mil habitantes, quase 400 mil habitantes. Então é uma cidade relativamente grande. Então você não precisa de 10 minutos para chegar ao médico. Talvez 15, entendeu? Mas é um barato, cara. É um barato. Você atravessa a cidade em poucos minutos. Quando você mora numa cidade como São Paulo, você precisa de uma hora e meia, velho. Uma hora e meia para chegar no médico. Por quê? Porque você pode contar com um caminhão que exploda na marginal, um motociclista que morra na marginal, porque todo dia morre um motociclista na marginal. Isso não é divulgado, né? Mas todo dia morre um motociclista na marginal, cara. Todo dia. Então, uma coisa grave que aconteça na cidade já é o suficiente para deixar a cidade completamente parada. E você demoraria uma hora para chegar num lugar, num compromisso, vai demorar 2, 3, 12. Sim, meu amigo, eu já fiquei 12 horas no trânsito. 12 horas. 12 horas no trânsito é tempo o suficiente para você nunca mais na vida querer trânsito. Vamos lá, vamos aí. Olha, é o seguinte, eu divulguei agora a ordem, né? E se nossos padrinhos estiverem ouvindo, você que está ouvindo o Morcegão FM, quiser participar dessa manhã, é só entrar em contato, beleza? Manda o seu pedido pelo WhatsApp, manda pelo e-mail, tá certo? Da forma que for mais conveniente para você, tá bom? É isso aí. Um bom dia para todos que estão na sintonia. Deixa eu ver, o Jeff JJ, o Jeff mandou, deixa eu ver aqui, mandou pelo e-mail. Deixa eu ver, o Jeff mandou agora um pedido pelo e-mail. Deixa eu ver aqui. Jefferson JJ. Hoje é dia 15. Ô Jeff, deixa eu anotar aqui. Você é o quinto dessa manhã de sexta-feira. O quinto atendimento, tá bom? Bom, pra quem não sabe, eu atendo um a um, padrinho a padrinho, né? Isso até meio-dia, mais ou menos. Quando chega meio-dia, aí a gente dá uma adiantada, uma corrida um pouco maior, porque aí a voz começa a sumir. Então até meio-dia eu garanto atendimento de um a um, padrinho a padrinho. Depois do meio-dia, pode ser que a gente atenda de 2 em 2, 3 em 3, né? Conforme tiver a minha voz. Se tiver uma bagaceira total, a gente tem que adiantar o serviço aqui. Olha, é o seguinte, dia 15 de maio, meu padrinho Jeff está dizendo que é o Dia Internacional da Família. Que legal, hein, cara? É por isso que o padrinho Jeff está pedindo pais e filhos da Legião Urbana. Muito legal o pedido. Legal, Jeff. Pô, que bela lembrança. Dia Internacional da Família hoje, dia 15 de maio. Que legal. É isso aí. Olha, o Márcio, que vai ser atendido hoje, né? Ele mandou um e-mail, mandou um abraço aqui. Disse que vai estar em home office, né? Nessa sexta-feira. Ouvindo a programação, obrigado, viu, Márcio? Uma sexta-feira incrível para você, uma boa sexta-feira. E muitos dos nossos amigos, né, Márcio? Muitos dos nossos ouvintes, dos nossos padrinhos, especialmente os nossos padrinhos, né, Márcio? Tiram uma horinha ou duas, né, na sexta-feira para se divertir com a gente. É um horário de, claro, de diversão, de descontração, que a gente troca altas ideias. Mas é um horário de grande aprendizado. Muitas das músicas que eu rolo nesse horário, eu não conheço. E eu sou muito claro aqui, muito assim, muito claro mesmo com as pessoas. Eu digo quando não conheço. Não tenho a menor vergonha de dizer, olha, eu não conheço isso. E às vezes o que eu não conheço é algo conhecido. Então, pode ser até que eu passe uma vergonhazinha aí, né? Mas não tem problema. Eu acho que, assim, eu disse essa semana para o nosso... para o nosso querido Washington, do jornalismo da Morcegão FM. Aliás, um abraço para todos do jornalismo. Eu disse para o Washington do jornalismo essa semana, o erro é um acerto. Quando a gente erra, a gente não vai errar uma segunda vez. É ou não é? Quer dizer, tem gente que erra uma segunda vez, né? Mas não é sempre que a gente erra uma segunda vez, né? Obrigado, Márcio. Bom dia para você. O Márcio mandou um e-mail dizendo, né, que está em home office. O Misael Ribeiro também mandou um e-mail ontem, né? Atenção, Renato, amanhã estarei na sintonia. Obrigado, Misael. Misael de São José dos Campos. Aquele super abraço a todos os amigos da região de São José dos Campos, especialmente São José dos Campos, né, Misael? Obrigado, viu, Misael? Um bom dia. Um excelente dia. São 10 horas e 18 minutos dessa manhã de sexta-feira. Viva a sexta-feira, negão! Graças a Deus, chegou a sexta-feira, velho! É isso aí, cafezinho na mão, porque não pode faltar. A sua saúde. Ah, que delícia, café! Bom, gente, é o seguinte, vamos começar o atendimento por aqui. Nessa manhã de sexta-feira, o primeiro atendimento, né, já tá marcado, né? É, eu disse ontem pro João, João, você é o primeiro a ser atendido amanhã, hein? Deixa eu escrever aqui. Bom dia, padrinho. Escrevendo aqui pro João. Bom dia, padrinho. Vamos ver se ele tá sintonizado. Bom dia, João. Super bom dia. Um excelente dia. Uma excelente sexta-feira para você. E o João tá escrevendo aqui, olha. Salve, Renato. Tenha um bom dia. Aí, tá digitando. Salve, Renato. Tenha um bom dia. Amanhã meu pedido é Halloween. Muito bem, muito bem. Então vamos ver que música que é. Eu já gosto de colocar ela de fundo, que é pra gente saber do que se trata. Ela é Halloween. A Tale That Wasn't Right. Uma viagem, né? Halloween sempre muito bem tocado, né, cara? É com esse som que nós vamos abrir essa manhã de sexta-feira, olha. Essa música casa bem com essa chuva, né? Bom dia, morcegão, diz aqui o João. Bom dia! João, essa música casa bem com essa chuva que tá caindo aqui pelo interior de São Paulo. Depois me diz se tá chovendo por aí também, João. O João tá em Minas Gerais, né, João? Minas Gerais. É isso aí. Bom, vamos começar essa manhã de sexta-feira com esse som maravilhoso aqui, Halloween. Esse som, esse pedido do João, nosso padrinho querido. Desejando a você, João, e a todos que estão contigo, sua família, os seus amigos, desejando a todos uma sexta-feira incrível, beleza? Halloween pra você!

0: Aí foi até a última nota, hein, João? Até a última nota, rolamos Halloween aqui na Morcegão FM. Um presente para os nossos ouvidos nessa manhã de sexta-feira. Um presente do João, de Minas Gerais. Salve, João. Obrigado, viu, cara? Um belo pedido, Halloween. Halloween com E, né? Tem Halloween e tem Halloween. É com E de Hell, ok? É isso aí. O mascote da banda, né, João? É uma abóbora, né? E ela é chamada de Pumpkin. E você pode vê-la nas capas, nos shows. Halloween é uma banda sensacional, tem várias músicas na programação. E esse som sensacional, né, João? Que beleza. É isso aí, obrigado, viu, João? Um belo pedido para essa manhã de sexta-feira. A gente começou muito bem, né? Sexta-feira com Halloween. Olha, eu disse que tá chovendo bastante aqui pelo interior de São Paulo. E o João tá dizendo, olha, aqui em Minas, nada de chuva. Pelo menos no norte de Minas, nada de chuva. Região semiárida. Só deve chover agora de forma mais frequente, somente a partir de outubro. Caraca, velho. Maio, junho, julho, agosto, setembro, outubro. Daqui, ô louco, João. Ô louco, daqui 4 meses, cara. É duro, hein? Muita secura no ar, né, João? É isso aí. A umidade relativa do ar vai embora, né? Quem sofre com asma, esses problemas, nossa senhora, viram um terrível, né, cara? Mas é isso aí. Obrigado, viu, João? Obrigado pelo pedido aí. Uma sexta-feira legal pra você aí. E obrigado sempre pelo apoio, tá bom, João? Boa sexta-feira. Olha, antes de atender, agora atendemos o João, né? Antes de atender o Marcos, né, que é o nosso próximo padrinho, eu queria mandar um abraço aqui pro pessoal do grupo de WhatsApp da Morcegão FM. Mandar um super, super beijo no coração para todos do grupo de WhatsApp. O nosso grupo de WhatsApp não tem link em lugar nenhum mais, tá? Nenhum lugar. Você, para entrar no grupo, você tem que falar com alguém que está no grupo, ou então mandar um pedido para mim, tá certo? Para entrar no grupo, no grupo agora, você tem que fazer uma solicitação, beleza? É isso aí. O João completou aqui, ó, uma sonzeira. Essa sonzeira foi lançada, do Halloween, foi lançada em 1987. E o Adriano completou aqui, olha, um excelente pedido, João. Halloween é realmente muito bom. Obrigado, Adriano. É isso aí. O Márcio mandou aqui, ó. Deixa eu ver, o que é isso aqui, ó? Caça dos Coqueiros. Ai, que delícia, né, Márcio? Pô, o Márcio tá na pracinha. Você tá na pracinha, Márcio? Que lugar encantador, né, cara? O interior do Brasil é incrível, né, cara? É maravilhoso, né, cara? Qualquer pracinha que você parar no interior do Brasil, você fica feliz.
1: Fala, Renato, bom dia, você tá bom?
0: Bom dia, Alisson.
1: Queria mandar um grande abraço aí pra moçada aí, né, família Morcegão. O meu brother lá que até tá na escuta lá, o Rodrigo, Rodrigueira.
0: Salve, salve, Rodrigueira.
1: E mais um que eu trouxe aí pra Morcegão, pro aí, time, como ouvinte, por enquanto. Meu irmão Igor.
0: Igor.
1: Em casa somos em 3 filhos, ele é o do meio. Mora lá em 3 Corações, aqui próximo a Varginha. Grande abraço, meu irmão. Fica com Deus e bom final de semana.
0: Ah, valeu, valeu. Tô anotando aqui. Igor, de 3 Corações e 3 Corações, um grande abraço para você, Igor. Super abraço para você, muito obrigado de coração. Tem uma rádio em Varginha, Minas Gerais, que retransmite a Morcegão FM. Não sei se retransmite ainda, né? Desde a inauguração, retransmite a Morcegão FM. É impressionante, a partir das 6 horas da tarde, eles começam a retransmitir a Morcegão FM. Utilizam a nossa programação, na verdade, né? Sábado, domingo também. É isso aí. Qualquer hora em particular, quero conversar com você, Alisson, sobre isso, para saber se o meu amigo Domingos, que é o dono da rádio de Varginha, se ainda está transmitindo a Morcegão FM por lá. É isso aí. Por aí, né? Por aí, em Varginha. É isso aí. Alisson, você vai fazer o seu pedido hoje? Eu vi que você fez aqui o pedido. Então, é o seguinte, Alisson, você é o 6º atendimento de hoje, tá? Já anotei aqui, né? E quando a gente estiver juntos aqui, a gente fala mais uma vez do Igor. A gente manda mais esse abraço, mais um abraço pro Igor, lá de 3 Corações. Quando eu falo que tem uma rádio em Varginha, que retransmite a Morcegão FM, essa rádio vai também para 3 Corações, que é a cidade do Pelé. É a única cidade que eu me lembro que atingia a rádio, né? Tem mais cidades aí que são contempladas por essa rádio aí que retransmite a Morcegão FM. É bem louco, né? O Domingos, a dona dessa rádio, ele retransmite a Morcegão FM desde 2010. É muito louco isso. É isso aí, são 10 horas e 30 minutos. Bom dia para você que está sintonizando agora. Aqui fala El Morcélago, a voz enfumaçada do rock and roll. É, baby. Olha, deixa eu mandar um super abraço para todos que estão no grupo, agradecer muito, né? O bate-papo durante a semana, né? Ah, o Washington colocou a abóbora aí. A abóbora do Halloween. Obrigado, Washington. Valeu, cara. É isso aí, uma boa sexta-feira para você que tá sintonizando agora a Morcegão FM. Tá frio, hein? Tá frio em vários locais do Brasil, tá frio. O Luiz Stephens disse que tá frio hoje, né, Luiz Stephens? Ele mandou uma foto de um cachorrinho. É seu esse cachorrinho? Mas que foto linda, velho do céu. Um cachorrinho aqui envolvido num cobertorzinho. Hein? Obrigado, Luiz Stephens. O medalhista Luiz Stephens está com a gente, não só no grupo, mas também na equipe Morcegão FM. Super obrigado, Luiz. É isso aí. Olha, já vamos atender você, Alisson. Estou mandando aqui um grande abraço para todos que estão com a gente. O Marcos Nutiês colocou aqui o café sendo passado. porque eu de vez em quando eu vou entrar no ar, né, às sextas-feiras, de vez em quando eu coloco uma foto do meu café, né, porque eu passo café por café, um por um. Eu não passo café e fico tomando café, não, eu passo café, tomo ele, acabou. Né, então, é isso aí. Olha, é o seguinte, Washington, é justamente Journey to the Center of the Earth. Essa música que vai rolar do Rick Wakeman, que tem mais de 20 minutos de duração. Quem perguntou aqui foi o Washington. É isso aí mesmo, Washington. Só que ela vai ficar pro final, né, Washington? Porque, pô, é uma música bem comprida, né, cara? Olha, o Fernando. Fernando tá com a gente nessa manhã. Eu tô agradecendo muito o carinho. Obrigado, Fernando. Fernando é primo do Jeff. Jeff, querido amigo do meu coração. Querido irmão do meu coração. É isso aí. Um abraço, viu, Fernando? E sempre que você estiver com o Jeff, externa esse abraço, esse carinho da gente. Tá bom, Fernando? É isso aí. Um grande abraço para você que está na sintonia. Laerte Reis. Um grande abraço, Laerte. É isso aí. Rosana está com a gente. Bom dia, Rosana. O Fernando Embaixador também. Bom dia, Fernando. É isso aí, gente do Rio de Janeiro. Um beijo no coração. Vamos atender agora, então, o Marcos. Bom dia, Marcos. Bom, eu sei que você tá com o seu café aí, que você mandou uma foto aqui passando café. Então vamos levantar um brinde nós dois, Marcos. A sua saúde, Marcos. Ah, como é gostoso tomar um café de manhã, né? 10h33 da manhã, como é gostoso tomar um café, né? É isso aí. Olha, o Marcos Nutiês, com Z no final, ele tá fazendo um trabalho muito legal pra Morcegão FM. E eu tô aqui indicando, super indicando o Marcos. O Marcos trabalha com agentes de IA e automações. Agentes de IA e automações. E eu falei para ele, olha, esse é um trabalho do futuro, velho. Tem muito trabalho que foi absorvido pela inteligência artificial e muitos serão. Né? Muitos trabalhos deixarão de existir por causa da inteligência artificial e por causa da evolução. Motoristas de Uber, daqui uns 10 anos mais ou menos, não existirá mais essa profissão. Né? Muitas profissões estão deixando de existir. Manicure, agora tem uma impressora que você mete a mão lá dentro de um troço, velho do céu. Deixa eu cortar a música aqui. Mano, presta atenção. Imagina uma tranqueira de ferro, né, com um buraco. Aí você bota a mão ali dentro e ela começa. E ela pinta a tua unha. Mas você imagina um monte de peças se mexendo lá dentro, uma impressora se mexendo lá dentro dessa bugiganga e você com a mão ali dentro. Um medo que deve dar de colocar a mão ali dentro, né? Pra pintar sua unha. Porque tem já uma máquina agora que pinta as unhas, cara. E tem máquina agora até para cortar o cabelo. Cara, olha, uma quantidade enorme de profissões irão desaparecer. Com certeza você não verá, né? Nós, não veremos essa mudança, né? É, o drone levando você do ponto A ao ponto B. Você não vai tomar mais ônibus, você vai tomar um drone. Você vai sentar num drone aqui no topo de um prédio e vai até o ponto B. Do ponto A ao ponto B. São corredores formados no céu, que serão caminhos para esses drones, né? São estradas para esses drones, né? E tudo isso que eu estou falando já está sendo testado à exaustão. Testado à exaustão, né? É isso aí. Já tem motorista, já tem carro andando aí sem motorista. Uma beleza, velho. Bom, mas enfim, eu falei pro Marcos, né? Marcos, você está na profissão do futuro, cara. É, esse trabalho que o Marcos faz com agentes de IA e automações é realmente um trabalho do futuro. Para você ter uma ideia, a gente tem um número de telefone que será desativado. Só que muita gente liga para esse número, muita gente tem esse número. Então nós colocamos lá uma mensagem, né? Colocamos lá o joinho falando com as pessoas sobre essa mudança. É isso aí. O joinho, ele troca uma ideia com as pessoas que ligam lá. Ele fala de rock, etc e tal. Então foi criado um prompt especialmente para o joinho. E é isso que o Marcos faz. Ele faz um trabalho ligado a agentes de IA e automações. Você que precisa desse tipo de serviço, procura o Marcos Nutiers. É um grande brother, é um padrinho da Morcegão FM e está vencendo, né, um momento diferente, né, Marcos? Vencendo um momento diferente. Eu tô torcendo por você, Marcos. Torcendo muito, cara. É isso aí. Bom, deixa eu ver aqui que o Marcos, agora que eu fiz esse lobby pra ele, porque o Marcos tá ajudando muito a rádio e eu preciso devolver esse carinho de alguma forma. Então eu falo aqui dele, falo o que ele tá fazendo, e se você precisa desse tipo de trabalho, procure por ele, beleza? Olha, é o seguinte, Dr. Sim é o pedido do Marcos pra essa manhã de sexta-feira. Dr. Sim. Deixa eu ver aqui. Deixa eu ver o que ele diz aqui, ó. Grande Renatão, diz aqui o Marcos. Grande Renatão. Beleza, meu irmão amado e abençoado. Antes de qualquer coisa, acho que o mês que vem voltamos da ativa com a ajuda mensal. Obrigado. Em nome de Jesus, diz ele aqui. Amém. E ele diz aqui, ó. Bora com o pedido. Vamos lá. Dr. Sim, Stone Cold Dead. Stone Cold Dead. E a banda do meu irmão Edu Ardanui. O Edu Ardanui está na programação, irmão de coração, irmão de sangue, porque ele está na programação, o Edu Ardanui, né? E ele diz aqui, olha, abaixo eu enviar um áudio comentando o meu pedido. Muito bem.
2: Bom dia, Morceguetes, Morce Brothers, e para o nosso guardião do rock, Renato Morcegão.
0: Salve, bom dia, Marcos.
2: Aqui quem vos fala é Marcos Nutiers. E hoje meu pedido é 100% nacional.
0: Dr. Sin.
2: Vamos de Dr. Sin, uma das maiores referências do hard rock e heavy metal brasileiro,
0: com
2: formado
0: certeza
2: em São Paulo,
0: com
2: no
0: certeza
2: ano de 91.
0: Com certeza.
2: O lendário Power Trio era composto por Edu Ardanui, meu irmão desde a infância.
0: Que coisa linda.
2: Tocando as guitarras.
0: É.
2: André Buzic no baixo e voz, ele que atualmente está no Traje a Rigor.
0: Uhum.
2: E Ivan Buzic, irmão do André, na bateria e vocal. A banda é reconhecida mundialmente pelo alto padrão instrumental de seus músicos, unindo um peso clássico ao swing do rock brasileiro. Já dividiram palco do festival Hollywood Rock com Nirvana e L7 em 93.
0: Sensacional.
2: Tocaram também no primeiro Monsters of Rock no Brasil em 94, ao lado de Kiss e Sabá, por incrível que pareça. E no Rock in Rio de 2013. A banda chegou a encerrar as atividades em 2015, mas eles retornaram oficialmente em 2018 com o talentoso guitarrista Thiago Mello assumindo o posto do Ardanui. A música da vez é Stone Cold Dead, uma das faixas mais marcantes lançada originalmente em seu aclamado álbum de estreia, que se chama Dr. Sin, em 93 também. Essa faixa é marcada por um clima denso, pesado e guitarras com timbres mais sujos e viscerais.
0: Legal.
2: Ela apresenta um refrão forte, bem marcante, sustentado pela cozinha precisa de baixo e bateria. A letra dela aborda a temática das drogas, o vício urbano e a perda de amigos para as agulhas e o veneno nas veias.
0: Santo Deus.
2: E acabou tornando-se um clássico obrigatório nos shows da banda, sendo regravada no álbum Original Sin em 2009. Então, como é de costume, gira o botão para a direita e sente o peso.
0: Com certeza.
2: Com vocês, Dr. Sin, Stone Cold Dead. Um ótimo final de semana a todos, fiquem com Deus e long live rock and roll, baby.
0: Valeu, valeu.
2: Morcegão FM, aqui a gente ouve todo dia, o dia todo.
0: Valeu.
2: E como não pode faltar, vai o tradicional
0: Moquegão. Obrigado, Marcos, super obrigado. Marcos Nuties. Bom, é o seguinte, deixa eu procurar aqui a faixa com melhor qualidade de som que eu busquei aqui, mas não deu certo. Agora sim, esse é o som que o Marcos pediu. Marcos Nuties, bom dia. Obrigado, cara.

uma banda brasileira inteira, do começo até o final, da primeira até a última nota aqui na Morcegão FM, considerada uma das bandas brasileiras mais fortes do hard rock mundial. Vamos lá, Dr. Sin!

0: É uma paulada, velho. Até a última nota nós ouvimos Dr. Sim aqui na Morcegão FM. Tá louco? Que puta som, velho. É isso aí, Dr. Sim, cara. Dr. Sim. Olha, é o seguinte. Eu tava lendo aqui alguma coisa sobre o Dr. Sim. Marcos, eu tô falando com você, né, Marcos? Dr. Sim. O Dr. Sim está na programação da Morcegão FM com várias músicas, né? Deixa eu ver aqui, olha. Olha, tem Futebol, Mulher e Rock and Roll, gravado ao vivo. Tem Dr. Doctor, a cover do UFO. O que mais tem? Tem Dr. Feel Good, uma cover do Motley Crue. Tem várias músicas do Dr. Sim na programação. Opa, deixa eu baixar aqui, porque senão vai ficar turbinando aqui. Mas muito bem. Temos várias músicas, estava ouvindo com o volume do talo aqui. Bom, tem várias músicas do Dr. Sim na programação. Esse álbum, essa música que nós ouvimos agora, essa música faz parte do primeiro álbum, e esse primeiro álbum chamou muita atenção fora do Brasil. Esse primeiro álbum teve lançamento internacional. E essa banda, Dr. Sim, banda brasileira maravilhosa, abriu shows como o Marcos falou, né, pro Kiss, pro Ozzy, pro Aerosmith. E é uma banda muito lembrada, né, muito respeitada pelos músicos, né, pela qualidade técnica, né? E mesmo sem grande espaço na mídia, o Dr. Sim tem uma legião muito grande de fãs, né, de fãs fiéis, né? O Dr. Sim já fez pausas e despedidas, mas sempre acaba voltando aos palcos, né, com uma nova formação, conforme disse o Márcio, né? E muitos fãs chamam o Dr. Sim de o segredo mais bem guardado do rock brasileiro. O segredo mais bem guardado do rock brasileiro.
1: Olha quem está ali, galera. É o Morcegão FM.
0: Por quê? Porque a gravadora fez o favor de não divulgar ela. Porque se divulga, vende, cara. Vende. Tem muita gente para comprar. Tem muita gente que gosta de material de boa qualidade. É que a gravadora gosta de vender muito, velho. Mas muito mesmo, sabe? Sim, mas muito. Presta atenção, eu tô falando muito, muito mesmo. É isso aí. Olha, um belo pedido nessa manhã, né, Marcos? Obrigado, viu? É isso aí, gente. Deixa eu mandar um super abraço pra quem tá sintonizando agora, Morcegão FM, nessa manhã de sexta-feira. Viva a sexta-feira! Sexta-feira é um grande dia, olha. Sexta-feira é um grande dia, cara. Bom, é o seguinte. Deixa eu mostrar para você uma nova vinheta antes de atender o Tarcísio. Bom dia, Tarcísio, já vou atender você. Deixa eu mostrar para você uma vinheta nova que ficou pronta essa semana. Eu nem sei se ela tá aqui na mão. Morcegão na área. Mas enfim, é uma vinheta nova, né? Que a gente... Certamente ela estaria aqui se eu tivesse me preocupado. Ei, Morcegão. Ah, não, tá aqui. Vamos lá, então. Olha, tem uma vinheta nova. Que anuncia as músicas nacionais, né? Essa aqui é uma delas, tá? Mas ainda não entrou no ar. É engraçado, na internet todo mundo tá feliz. Sorrindo, parece que todos já venceram na vida.
2: Todo mundo está feliz aqui na Terra.
0: Ó, não pensa com isso que sua caminhada é menor. A realidade de qualquer um não cabe numa selfie. É isso aí, brother. Tamo todo mundo junto. Todo mundo.

0: Pelo amor de
1: sexta-feira.
0: É, hoje é dia de sexta-feira. Hoje é sexta-feira, cara. Sexta-feira. Hoje é dia, mano.
2: É sexta-feira,
3: sexta-feira, papai. Pode olhar aí. Olha o final de semana batendo na sua porta aí, meu filho. Vai ser feliz. Bora tomar uma, bora viver e botar seu real pra circular. Sextou, negão!
0: Graças a Deus, sexta-feira é um grande dia. Sexta-feira é um grande dia, cara. É o seguinte, deixa eu te contar uma coisa. Deixa eu te contar uma coisa séria, séria, muito séria. Isso é muito sério que eu vou te falar agora. Você entra na internet...
4: Todo mundo está feliz aqui na terra.
0: Você entra na internet...

0: Aí no dia seguinte você entra de novo. Todo dia, tá todo mundo feliz na internet. Ninguém tem nenhum problema, ninguém tá devendo pra ninguém. Ninguém tá precisando de grana, ninguém tá precisando de nada. Tá todo mundo de sorriso aberto, todo mundo feliz na internet. Parece até um outro mundo, é ou não é? Parece que quando a gente entra na internet... Tá todo mundo feliz.
1: Todo mundo está feliz.
0: É impressionante, né? Ninguém tá precisando de nada na internet. Ninguém tá precisando de nada.
2: Qual é, morcegão?
0: É isso aí, qual é, morcego? Ninguém tá precisando de porcaria nenhuma. Não tem nenhum cachorro, né? Não tem nenhum ser humano também precisando. Nada. Tá todo mundo feliz, sorridente. Você vê os vídeos, as selfies. Todo mundo com um sorriso nos lábios. Parece que a gente tá num outro planeta. Não é não? Tarcísio, diz aí se eu tô falando verdade ou não, Tarcísio. Parece que a gente tá num outro planeta, cara. Na internet não tem problema. Ninguém tem problema nenhum na internet. Ninguém. Absolutamente ninguém.
3: Salve, Moquegão. Moquegada.
0: Salve.
3: Estou com muita chuva aqui na aldeia também. Tarcísio Cabreira de Tupã.
0: Salve, Tarcísio.
3: Um abraço a todos.
0: Salve, salve.
3: Em especial meu grande amigo Renato.
0: Obrigado, Tarcísio.
3: Estamos aqui curtindo o Moquegão FM.
0: Obrigado, cara.
3: E aí, como é que você tá, meu amigo? Tudo bom?
0: Em paz.
3: Bom, a música que eu pedi aí.
0: Michele.
3: Em especial para Michele.
0: Ah, Michele.
3: É aqui de Tupã.
0: Uhum.
3: Um grande beijo para ela. Ela tá aqui ouvindo também a rádio, assim, tá adorando.
0: Pô, que legal, cara.
3: Falou que sua voz é sensacional, o Renato.
0: Obrigado, Michele. Obrigado.
3: E aproveitar também e deixar o convite aí pra galera da região.
0: Ah,
3: final de semana tem Tupã Motor Rock.
0: Olha, que legal,
3: aqui,
0: cara.
3: Em Tupã.
0: Que legal.
3: Aí o Renato vai dar uma lida aí, né? As informações.
0: Legal, que legal.
3: E é isso aí. Beleza, galera? Um grande abraço a todos.
0: Obrigado, viu, Tarcísio? Obrigado, viu? Olha, é o seguinte, você que tem moto, você que é motociclista, que está na região de Tupã, está aqui no interior do estado de São Paulo, especialmente meus amigos que são de motoclubes, né? Nós temos muitos amigos motociclistas ligados na programação da Morcegão FM. Eu vou tomar um cafezinho à sua saúde. Ai, que delícia, né, cara? Café logo de manhã. Mas o que o Tarcísio estava falando é que começa hoje, sexta-feira, às 19 horas, né? E termina no domingo, né? O segundo Tupã Moto Rock. Tupã Moto Rock. Vai de 15 a 17 de maio. E uma das bandas que deverá se apresentar é Velhas Virgens. Velhas Virgens. Uma banda muito conhecida, né, meu? Muito conhecida. Bom, você que está acostumado com shows, né, de motoclubes, né, você sabe, né, motoclube é sempre show de rock, né, cara, sempre show de rock. Você vai ao motoclube, você vai ver esse segundo Tupã Moto Rock, que começa hoje, vai até domingo, com certeza você vai ouvir Born to be Wild, com certeza, deixa eu mostrar pra você que você vai ouvir lá no Tupã Moto Rock, que começa hoje, né, Tarcísio, é isso aí, começa hoje e vai até domingo. Com certeza, vamos lá, Born to Be, com certeza você vai ouvir Born to Be Wild, com certeza você vai ouvir. É, não é? Com certeza, né? As bandas que se apresentam nos festivais de motoclube, né? De motorrock, são sempre de rock. Aí, ó, com certeza você vai ouvir. Quer saber outra música que você vai ouvir com certeza também ou não? Ah, vai. Com certeza você vai. Ah, sinceridade, se você for ao Tupã Moto Rock, com certeza você vai ouvir Deep Purple. Yeah. Quer saber uma outra música que você vai ouvir também se você for ao encontro dos motociclistas? Com certeza, cara. Mas não tenha dúvida nenhuma que você vai ouvir bandas importantes. Como The Doors, por exemplo. É isso aí, The Doors. É uma banda que sempre rola nos festivais de música, não é? Sempre, sempre. É, The Doors. Como poderia faltar, Tarcísio? É isso aí, gente. De 15 a 17 de maio, segundo Tupã Moto Rock. Com certeza o Tarcísio vai estar por lá, né, Tarcísio? E a Michele também, né, Michele? É isso aí, um beijo pra vocês dois. Aproveitem o fim de semana, beleza? Olha o seguinte, boa, morcegão, deixa eu ver qual é a música que o Tarcísio tá pedindo aqui. Scorpions, You and I. Scorpions, nossa, essa música é legal, vamos lá. Scorpions, You and I. Vamos lá. Ta-na-na-na. Bom, não tá aqui, tá aqui. A gente acha fácil, viu, Tarcísio? Aqui, velho, aqui não damos jeito pra aquela coisa lá que você já sabe, viu, Tarcísio? Scorpions, You and I. And I. Here we go again. Não, tudo bem, tudo bem. Vamos dar um desconto pro morcego, gente, nessa sexta-feira de manhã, porque, porra, hoje é dia 15 de maio, né? Assim, às vezes as coisas não dão muito certo, porque nós temos um operador que ele é muito problemático, você entendeu? É muito problemático, cara. É isso aí, o operador da Morcegão FM chama-se Zoinho. Ele vive criando problema aqui na Morcegão FM, você não sabe, você não tem ideia de como a gente sofre com esse operador, o Zoinho, aqui na Morcegão FM. Olha, é o seguinte, a música que o Tarcísio está pedindo, essa música eles vão ouvir juntinhos, né? Tarcísio e Michele, um beijão para vocês dois, uma boa sexta-feira. Aproveitem o dia, vocês dois, tá bom? Aproveitem o dia, aproveitem a vida, tá? Curtam cada momento da vida. Esse cara canta que é uma barbaridade, hein, Tarcísio? Sensacional. Muito legal. Vamos ouvir agora então Scorpions inteirinha, de ponta a ponta, até a última nota. Essa música vai especial pro meu padrinho Tarcísio e pra Michele. Um beijo. Aproveitem o dia.

até o finalzinho, Tarcísio, até o finalzinho, You and I. Ouvimos Scorpions aqui na programação da Morcegão FM nessa sexta-feira de manhã. Bom dia pra você que está chegando agora. Morcegão! Oh yeah, muito bom dia. Obrigado, viu, Tarcísio? Um belo pedido, né, meu? Pô, essa banda, assim, é uma banda maravilhosa, né, cara? Que sensacional, o Scorpions aqui na programação da Morcegão FM. Scorpions, uma banda que fez muitos sucessos. E muitos deles estão na programação. Se você se sintonizar, Scorpions, se você sintonizar a programação, você vai ouvir muitos, muitos deles, cara. Nossa, tem aqui, olha, 58 músicas. E muitos deles foram grandes sucessos, né? Olha, isso é The Zoo, Still Loving You, Wind of Change, Rock You Like a Hurricane, Big City Nights. Bom, essa aqui é melhor. Big City Nights. Além das músicas de sucesso do Scorpions, né? Existem muitas covers gravadas pelo Scorpions, né? Por exemplo, Love of My Life, essa música é do Queen. E vou falar pra você, cantar Queen não é pra qualquer um não, hein? Não é pra qualquer um não, hein? O cara tem que ter muito gogó e tem que ter muita confiança também, viu? É verdade. Love of My Life. Isso é um grande sucesso do Queen. Estamos ainda falando da banda do Tarcísio, né? A banda que o Tarcísio pediu nessa manhã de sexta-feira, que é o Scorpions, né? Muitas músicas regravadas, né? Essa versão aqui, essa música aqui, é uma das que eu mais curto das regravações do Scorpions. Esse é Dust in the Wind, é uma cover do Kansas.

0: Meravigliosa, né? É isso aí, esse foi o som que o Tarcísio pediu nessa manhã de sexta. É, o som do Scorpions aqui na programação foi muito legal, viu, Tarcísio? Obrigado de coração e aproveite o dia. Você e a Michelle, aproveitem o dia, conforme eu falei, Ana. Aproveitem o fim de semana, aproveitem a vida, curtam a vida. Beleza, Tarcísio? É isso aí, um beijo no coração do casal, tá? Olha, 11 horas e 9 minutos, na Morcegão FM. Agora nós vamos atender, deixa eu ver aqui, nós vamos atender o Adriano, nessa manhã.
1: Próximo programa.
0: É isso aí. É mini especial já já aqui na programação da Morcegão FM.
2: Hoje é sexta-feira. Uhul!
3: Chegou, baby! Chegou, baby!
0: É isso aí. Olha, o mini especial, pra você que não sabe, o programa Mini Especial, ele apresenta 5 músicas do mesmo intérprete, né? E nós, na sexta-feira, o Mini Especial é do padrinho. O padrinho que estiver fazendo aniversário pode pedir 5 músicas. No caso da sexta-feira é diferente, né? O Mini Especial da sexta-feira, ele é diferente. Sexta-feira tudo é diferente por aqui, né? Sexta-feira é diferente. O padrinho pode pedir 5 músicas diferentes. Não precisa ser do mesmo intérprete, tá bom? Olha o seguinte, agora nós vamos atender o Adriano. Um bom dia, Adriano. Obrigado pela consideração, pelo carinho, pela amizade, pelo apadrinhamento, Adriano. O Adriano é um trio, né? Adriano, Valéria e Ana Laura, né? É um trio. Aquele beijo no coração, Adriano. O Adriano tá pedindo uma música de um cara que eu sou, assim, ultra apreciador, né? Do trabalho dele. Ultra apreciador, né? Celso Blues Boy é um cara que tem na nossa programação muitas músicas na programação, e você que estiver sintonizado na rádio, você certamente uma hora ou outra vai acabar ouvindo o Celso Blues Boy. Foi um dos maiores guitarristas do Brasil, né? Essa música se chama Vagabundo Errante. Não, esse é o álbum Vagabundo Errante. A música que foi pedida é O Irapuru. Essa foi a música que o meu padrinho Adriano pediu. E ele escreveu aqui, olha: bom dia, morcegão.
4: O Irapuru.
0: Vou pedir essa música do Celso Blues Boy, pois acho ela muito bonita. E estou oferecendo aqui, morcego, para toda a equipe Morcegão FM e para os ouvintes também. Um forte abraço, uma excelente sexta-feira. Show de bola. Olha, o Adriano tá escrevendo: somos um trio mesmo, morcego. Trio, parada dura aqui. Legal.
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0: Muito obrigado, viu, Adriano? Obrigado de coração pelo apadrinhamento, pela amizade, pelo carinho aí, pela força que você dá ao projeto aqui, beleza, moço? Adriano? Olha, Adriano, pode mandar áudio antes ou depois da música? Tô aguardando, eu vi que se você tá tentando escrever alguma coisa, escreva mesmo, Adriano. Ó, vamos ouvir inteirinho aqui o Celso Blues Boy, um presente aqui pros nossos ouvidos, um dos maiores bluseiros brasileiros. Um dos maiores guitarristas brasileiros, um cara que já cantou com B.B. King, cantou também com Cazuza. Tudo isso foi gravado, foi lançado, né? E está aí à disposição de todos. Sensacional, Celso Blues Boy, para você, meu padrinho.

Uau! Até a última nota. Nós ouvimos Celso Blues Boy, o Iapuru. Celso Blues Boy, um grande nome do blues brasileiro. Você que ouvir a programação da Mocegão FM, você vai ouvir certamente vai ouvir Celso Blues Boy na programação. Sensacional. Nós ouvimos Celso Blues Boy, o Iapuru. Esse presentaço para os nossos ouvidos, quem mandou foi o Jeff. Não, foi o Jeff? Não, foi o Adriano, né, Adriano? Desculpa, Adriano. O Jeff veio agora, desculpa, Jeff. Adriano mandou esse sonsaço agora para os nossos ouvidos. Adriana, Valéria e a Laura. É isso aí. Um beijo no coração, viu, Adriano? Obrigado pelo pedido, obrigado pela força que você dá à programação da Morcegão FM, obrigado pela força que você dá ao projeto. Muito obrigado de todo o coração. Uma sexta-feira maravilhosa para você, para sua filhinha amada, né, a Ana Laura, e para sua esposa, a Valéria. Tá um excelente fim de semana. Olha o seguinte, essa música eu tô colocando de fundo aqui, Adriano, e todos que estão me ouvindo. Agora saímos do Adriano. Obrigado, Adriano, e bom fim de semana, viu? E vamos atender agora o Jeff. Depois o Alisson, e aí vem o Márcio, tá bom, Márcio? Agora já, viu, Márcio? Olha o seguinte, essa semana estreou na programação Rodox. E eu achei a letra dessa música incrível. Quem dá mais, tá? Rodox. Tá na programação da Morcegão FM, um puta som. E a letra eu acho incrível, cara. Se você, quando você tiver um tempinho, você dá uma olhada. Quem dá mais, Rodox. Olha que som, velho. Olha só.

0: É o seguinte, de que vale você ter o mundo inteiro na palma da mão se você não tem paz? Do que, cara? Vale você tá num castelo, mano? Do que vale você tá numa Ferrari, velho? Se você não tem paz no coração. É isso aí. Mente fraca vai enlouquecer, não aguenta. Quando você começa a ser vendido. É isso aí. É sobre isso que essa música fala. Sobre ser vendido. Sobre ser desconectado. Né? Sobre ser vendido e sobre quem comprou. Quem quer me vender? Quem dá mais? Pô, bicho, essa letra é incrível. A letra do Rodox, que é incrível. Adorei essa música, cara. E no final eu não sabia o que, que ele falava, se era vendido, se era fedido, né? Eu não conseguia entender o que. Vendido! Não conseguia entender o que o Rodolfo falava aqui, ó.
1: Vendido!
0: Eu fui ver a letra justamente por isso, porque eu não sabia o que, que ele falava aqui, que é vendido, entendeu? Porque essa é a temática da letra, né? Hoje eu entendo bem quem me comprou. Quem me comprou quer me vender. Quem dá mais? Ela é sensacional. Que banda, viu, velho? Que banda, Rodox. Tá entrando na programação com várias músicas. Essa Quem Dá Mais, eu acho que vale muito a pena você dar uma olhadinha na letra. Muito legal. É isso aí. Olha, é o seguinte, agora nós vamos atender, deixa eu ver aqui, atendemos o Jeff, né? Não, atendemos o Adriano, o morcegão hoje tá demais, né? Atendemos o Adriano, deixa eu marcar aqui, atendemos o Adriano, o Tarcísio, o Marcos, o João, agora nós vamos atender o Jeff. Mas antes, deixa eu ver aqui que temos uma mensagem nova aqui, que eu não sei, o Misael mandou uma mensagem, Misael, vamos atendê-lo já, tá bom? Um grande abraço, viu, Misael? André também, vamos atender você já, André. Olha, nós recebemos uma mensagem aqui, deixa eu ver aqui, uma mensagem, deixa eu ver, que é do Rafael. Bom dia, Rafael! O Rafael é de Minas Gerais, cara. Rafael, de Minas Gerais. Rafael, vou falar uma coisa pra você, cara. Minas Gerais é um estado brasileiro muito querido aqui por todos nós, cara. A gente é apaixonado aqui por Minas Gerais. E eu vou contar pra você, Minas Gerais é uma cidade, é um estado, né, tão maravilhoso, que tinha até uma música aqui própria para Minas Gerais, cara, mas eu não tô conseguindo achar. Achei! Salve, Rafael de Minas Gerais!
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0: Olha só, encontrei uma vinheta aqui de uma banda muito conhecida chamada... Isso aí, trata-se de uma homenagem a Minas Gerais. E cita um monte de cidades.

0: isso aí, cara. Isso aí. Minas não é um estado, cara. Minas não é um estado. Minas é um jeito de ser, cara. É isso aí.
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0: E viva os mineiros, estão tudo sintonizados aqui na Morcegão FM. Não só você, viu, Rafa? Rafael de Ouro Preto, Minas Gerais. Salve.

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1: Boa, deixa eu mandar um salve aí pro meu padrinho João, que tá sintonizado. O Rodrigo também tá sintonizado. O Alisson tá sintonizado. Bom dia a todos os amigos mineiros, queridos amigos mineiros. É isso aí, sensacional. Um beijo no coração. Olha, é o seguinte, deixa eu mandar esse super abraço primeiro aqui. Ó, o Marcos Nutier está dizendo aqui que queria a gravação de hoje. É só me cobrar depois, Marcos. Tá? Tudo que a gente faz aqui é gravado e vou mandar pra você com o maior prazer, tá bom, Marcos? Marcos Nutier, aquela sexta-feira, velho. Bom, mas deixa eu ver, eu tava falando aqui com um novo padrinho. E deixa eu agradecer de coração esse apoio, né, meu? Deixa eu mandar esse super abraço pro Rafael, né, de Ouro Preto, né? O Rafael tá dizendo aqui, olha, acabei de apoiar aqui o projeto, né? Se possível, me coloca no grupo, né? Com certeza, Rafa. Com certeza, com certeza. Obrigado, viu, Rafael? Deus abençoe aí a sua, seu apoio. Deixa eu agradecer demais a você, não só a você, Rafael, mas a toda a sua família, seus amigos, né, meu? E lembre-se, Rafael, você deve aproveitar esses momentos aqui. Fazer suas homenagens, pedir suas músicas, tá bom, Rafael? Nós vamos tocar AC/DC, TNT, daqui a pouquinho, porque a gente está com uma ordem de atendimento, né? Então, deixa eu ver aqui, antes do Márcio, Rafael, TNT. A gente vai tocar já já, viu, Rafael? Hoje, hoje nós temos poucos padrinhos para atender, então certamente o seu atendimento vai ser já já, tá bom? Rafael, e você já pode, Rafael, você já pode pedir sua música já logo na quinta-feira, caso queira, tá bom? Eu vou pedir, Rafael, que você me mande um e-mail, né, pra gente poder mandar as comunicações pra você. Toda sexta-feira a gente convida, olha, vai começar já já, tal, o programa na hora, tal, a gente convida todos os padrinhos, né? Então, se você puder mandar um e-mail pra adicionar, tá bom, na listagem aqui, a gente não vende nada, viu, Rafael, a gente não fica mandando e-mail à toa, é só mesmo o convite para sexta-feira que a gente manda para os nossos padrinhos, tá bom? E claro, né, quando a gente quer agradecer ou comunicar alguma coisa nova muito importante, né? É isso aí, daqui a pouquinho então vamos atender o Rafael de Ouro Preto, Minas Gerais. Nós vamos continuar o atendimento, né? E agora a gente vai atender o Jeff. O Jeff, ele fala com a gente pelo e-mail. O Jeff é o seguinte, deixa eu ver o que ele está pedindo aqui, agora sim. O Jeff é o seguinte, ele fala com a gente pelo e-mail. E eu costumo dizer para todo mundo que você escolhe o meio mais fácil de conversar com a gente, tá? Toda sexta-feira eu mando um e-mail, né? Convidando para o programa na hora, né? E se você quiser pedir sua música respondendo esse e-mail, já está feito o pedido. É o que o Jeff faz. O Jeff mandou aqui, olha, dia 15 de maio, hoje, é Dia Internacional da Família. Que legal, né, cara? E ele diz aqui, olha, queria marcar essa data pedindo um clássico Pais e Filhos do Legião Urbana. É uma música que lembra a gente de amar as pessoas como se não houvesse o amanhã. E queria dedicar a todos os pais, filhos e famílias que estão na escuta. Que bondade, Jeff. Obrigado de coração, viu? Obrigado em meu nome, né? Eu tenho certeza que muitos amigos vão agradecer também no grupo de WhatsApp. Pais e Filhos com Legião Urbana. Deixa eu recordar a música pra você. Que música que é essa?
2: Atenção, atenção.
1: Não, esse aqui, que país é esse, né? Pais e Filhos é outra, né, Morcegão? Pais e Filhos é outra. É outra, bem diferente. É isso aí. Olha, nós vamos atender agora então o Jeff, depois o Alisson, aí vem o Rafael de Minas Gerais, de Ouro Preto. E em seguida, nós vamos atender então o Márcio, tá bom, gente? Assim, temos mais dois atendimentos aqui, que é o Misael e também o André. Misael e André também serão atendidos nesta manhã de sexta-feira, quase tarde. Bom, muito bem. Hoje então, como diz aqui meu padrinho Jeff, hoje é o Dia Internacional da Família. É isso aí. Deus sabe o quanto é bom ter uma família, é ou não é? Quanta gente, quantas histórias você já deve ter ouvido de pessoas, de crianças tão frustradas, né? Porque o papai não vem visitar. Quantos poemas eu já li a respeito de papais que não vêm visitar, né? De mamães que abandonaram. essa situação está na literatura, está nos livros, está na vida, está ao seu redor, está em famílias que você conhece, está em famílias de amigos. Não sei como pode uma pessoa ter um filho e esquecer dele, ou tentar esquecer dele. Eu acho que essa tentativa é inválida, porque uma hora ou outra o bicho vai pegar, entendeu? Uma hora ou outra você vai sentir, ou a pessoa que abandona, né? não o seu caso, né? Mas é uma pessoa que abandona, essa pessoa vai sentir, com certeza vai. E Deus está lá em cima e certamente fará com que as coisas se ajustem naturalmente, né? É isso aí. Eu conheço tantos casos, cara, tantos casos. Mas teve um caso que foi muito comovente, de uma amiga. A gente se chama de comadre e compadre. O apelido dela é Quinha. Então ela me chama de compadre com K. E eu chamo ela de comadre com K, porque o apelido dela é Quinha. Quando ela era adolescente, muito novinha, o pai dela casou com outro cara. Ou melhor, casou com outra mulher, né? Poderia ter sido outro cara, e daí, né? Mas casou com uma outra mulher. E essa mulher não gostava da Quinha, de jeito nenhum. E essa mulher exigiu que a Quinha saísse da casa. Então o pai da Quinha, médico, muito famoso, não, na verdade dentista, muito famoso, ele comprou um apartamento, levou a Quinha lá para o apartamento, ainda jovem, menor de idade, com uma mala na mão, colocou ela dentro do apartamento, largou as malas lá e falou: aqui é sua casa agora.

até o finalzinho, até o finalzinho. Pais e filhos para você, Jeff. Obrigado pelo pedido, pedido legal demais. É, nos ajudou a lembrar de coisas muito importantes, né, Jeff? O Jeff está dizendo aqui, dia 15 de maio, Dia Internacional da Família. É por isso que ele pediu Pais e Filhos. E ele diz aqui, essa música nos ajuda a lembrar de amar as pessoas como se não houvesse amanhã. Muito bem, Jeff. E você não sabe como terminou o caso da Quinha. Pois é, eu contei agora, né, que a Quinha... A Quinha é tão minha amiga, tão minha amiga, tão minha amiga, que a gente não se fala mais. Porque a gente chora de saudade. Então é melhor não conversar. A gente prefere não falar. De vez em quando a gente manda um abraço um pro outro e tal, mas é muito emocionante ter essa amizade, né? Então eu não falo mais com a Quinha porque a gente chora por causa disso. Até de lembrar. Mas eu queria te dizer como é que terminou essa história. Porque você ouviu só o começo da história. O pai da Quinha teve um novo casamento. E tinha muita grana, né? Comprou um apartamento. Botou a Quinha lá. A Quinha não era nem maior de idade ainda. Botou a Quinha lá com uma mala. E falou pra ela, aqui você mora agora. Você não mora mais na minha casa. Você mora aqui. Estou com medo. É claro que essa mulher, essa Quinha... sofreu a vida toda, ficou traumatizada, a vida inteira traumatizada por causa do pai. O pai com muito dinheiro, né? E ela foi colocada de lado. Só que a história não terminou aí, a história vai terminar agora, quando eu contar pra você o que aconteceu no final. No final, nenhum filho quis cuidar do pai. Só a Quinha. Só a Quinha. A Quinha cuidou dele com muito amor, eu sei que foi... Até o último suspiro dele. Ela deu saúde, ela deu condições, ela cuidou dele até o final da vida dele. Coisa que nenhum filho quis fazer, né? Então, ele lá no silêncio dele deve ter olhado para aquela menina e falado, puxa vida, como eu fui injusto com essa moça. E essa moça é minha filha. Eu queria dizer uma coisa para você que é pai, cara. E eu queria dizer uma coisa muito séria para você. E vou tirar até essa música... É maravilhosa que foi pedida pelo Jeff. Eu acho que ser pai é ser um pacote. Ser mãe é ser um pacote. Se você está separado, separada, como é o meu caso, separado, separada, você é um pacote. E você só pode ser aceito ou aceita inteiro, com todo o seu pacote. Não existe a menor chance desse pacote se desfazer. Você é um pacote. A partir do momento que você teve um filho, uma filha, você é um pacotinho. E se a pessoa não aceita esse pacote, você tem que se livrar da pessoa. Com certeza você tem que se livrar da pessoa. Eu fui casado duas vezes. Eu teria casado três vezes se a pessoa que eu namorava aceitasse a minha filha. Ela não aceitou a minha filha. E ela não sabe até hoje por que eu terminei com ela, entendeu? E nunca vai ficar sabendo, porque não precisa. Uma pessoa que não aceita o seu filho ou a sua filha não pode estar com você. Yeah, baby. Seguimos agora, atendemos o Jeff. Obrigado, Jeff. É a oportunidade de falar de coisas muito importantes. E eu acho que eu não posso me ausentar, Jeff, de falar dessas coisas que são importantes para o meu coração, entendeu? É isso aí. Obrigado, Jeff. Um beijo no coração, viu? Agora nós vamos atender o Alisson. Ao Jeff e à sua família, um bom fim de semana, viu? Agora nós vamos atender o Alisson. O Alisson. O Alisson também é de Minas Gerais, cara. Alisson de Minas Gerais. Um grande abraço, Alisson. Olha o seguinte. O Alisson tá pedindo Body com Draw Pool. Chega aqui. Deixa eu colocar aqui. E já colocar aqui pra gente ouvir. Enquanto a gente troca uma ideia aqui. O Alisson tá pedindo essa música aqui que vai entrar de fundo aqui. Deixa eu ver. Vamos cortar essa aqui. Agora vai entrar aqui, olha. Uau! É complicado, velho! É complicado, velho! É isso aí, pare na programação da Morcega FM. Isso é um pedido do Alisson aqui. Vamos rolar um pouco de rock and roll e um barulho do bom, né, velho? Agora sim! Nossa, essa música tocou muito no deserto, hein, cara? Tocou muito no deserto.
meu caro. É o seguinte, vamos ouvir então agora na programação da Morcegão FM, Drawing Pool com Bodies. Um presente para os ouvidos do nosso padrinho Alisson. Let the bodies hit the floor.

Olha, é o seguinte, essa música foi lançada em 2001 e o vocalista morreu em 2002. Dave Williams. Ele morreu um ano depois do lançamento dessa música. Um ano depois. E essa música foi o que tornou o Drowning Pool famoso, né, cara? Essa música é uma música que está sempre em eventos de luta, em videogames, em alguns esportes radicais, filmes, alguns filmes do ano 2000, né? E como eu disse, o Dave Williams morreu em 2002. Essa música foi lançada em 2001. Ele morreu aos 30 anos. Após o atentado de 11 de setembro, algumas rádios evitaram tocar essa música por causa do título agressivo da... O título agressivo mesmo. É isso aí. Drowning Pool. Let the bodies hit the floor. Belo pedido, Alisson. Cadê o Alisson? Já que o Alisson, a nossa programação aqui, agradecer muito, né, o pedido nessa manhã. Obrigado, viu, Alisson? Deixa eu aproveitar e mandar um super abraço aqui pra... Deixa eu ver aqui. Olha, o Alisson, ele falou nesta manhã, deixa eu ver de quem que ele falou. Do Igor. Igor, que está em Três Corações. Tô mandando esse super abraço para você, Igor, agradecendo muito o seu carinho, beleza? E tem muita gente em Minas Gerais. Nós vamos continuar em Minas Gerais. Um abraço para você, Igor. Um abraço, Alisson. Obrigado pelo pedido nesta manhã de sexta-feira. É isso aí. Eu falei pro Alisson, né? Hoje teve poucos pedidos, né? E ele falou, o frio espantou a turma. Não, cara, já chegou todo mundo de novo. Bom, agora nós vamos atender o Rafael. Deixa eu ver aqui, Rafael. Salve, Rafael. Olha, é o seguinte, o Rafael tá falando com a gente, deixa eu ver aqui, de Ouro Preto, Minas Gerais. E o Rafael tá pedindo nada mais, nada menos que um AC/DC. Que beleza, velho. AC/DC. Olha, cara, eu vou falar uma coisa. Eu não saberia te dizer quantos sucessos essa banda tem na programação, mano. Eu não sei te dizer, cara. Não dá pra dizer, não dá, cara. É muita coisa, velho. É muita coisa. Isso é uma banda de muitos sucessos, hein, cara. É isso aí. Rafael. O nome ainda não tá nomeado o seu perfil aqui, já vamos noviar já. É isso aí. Rafael tá com a gente de Ouro Preto, Minas Gerais, tá pedindo um AC/DC. E eu tô lembrando você quantos sucessos essa banda tem na programação da Morcegão FM. É muita coisa, cara. Nossa, touch. Too much. Essa eu gosto pra caramba, né, cara? Nossa, que barato! Mas tem várias, hein? Vários sucessos incríveis do AC/DC que estão na programação. A gente tem aqui 38 músicas do AC/DC na programação. Isso contando com as ao vivo também, né? É isso aí. AC/DC. Olha, na verdade são mais músicas, né? É porque eu sempre digo, né, que quem tem 44, quem tem... sigla no nome tem tudo a perder, né, cara? Olha, tem um som do AC/DC que é demais, cara. Right On é o nome dessa música aqui, ó. É isso aí, AC/DC, cara. Sensacional, The Jack. Essa aqui é uma das que eu gosto, cara. Essa aqui é uma das que eu gosto, né? É isso aí, olha, é o seguinte. Deixa eu mandar um salve. Deixa eu mandar um salve para os trabalhadores de mineração. Olha, sabe, o mundo mudou muito, né, cara? Hoje em dia a gente ganha dinheiro sentado na cadeira olhando o computador trabalhar, né? Eu acho que é esse tipo de mineração que o Rafa tá mandando aqui, né, cara? Então, porra, sabe, se você pensa em minerar uns bitcoins, eu acho que assim, você tem que ter algum dinheiro para minerar, viu? Tem que ter algum dinheiro pra fazer dinheiro. Dinheiro faz dinheiro. E não adianta mais essas rinhas de mineração pequenininha, não. Porque a mineração de Bitcoin, ela trabalha com o aceleramento. Cada dia tá mais difícil de ganhar um Bitcoin.

ou alguns centavos de Bitcoin. Você, eu não sei se você sabe como é que funciona isso. Você sabe como é que funciona a mineração de Bitcoin, não? A mineração funciona assim. São milhares, bilhões de operações financeiras no mundo inteiro. Bilhões de operações financeiras no mundo inteiro. Desse bilhões de operações, centavos sobram de operações. Meio centavo, um centavo sobra aqui, um centavo sobra ali. E se você tiver uma máquina poderosa, ela busca esses centavos. Isso se chama mineração. E depois de muitos centavos, hein? Muitos centavos, mas bastantão mesmo. Aí você junta um Bitcoin. E deve valer o quê? Uns 200 pau um Bitcoin. É uma moeda digital. É isso aí, olha, vamos ouvir TNT. Esse som do TNT aqui é o seguinte, ó. Agora é a hora das caixas darem uma andadinha. Você entendeu? Agora é a hora das caixas darem uma andadinha. Percebe que de fundo tá rolando aqui a música que o meu querido Rafael, novo padrinho, pediu. Rafael, vamos nos divertir agora com TNT desde a primeira nota até a última. Eis

Última nota, Rafael. Ouvimos TNT aqui na programação da Morcegão FM. TNT. Esse é um presente aqui para os nossos ouvidos, hein, Rafael? Esse aqui não é um presente para o seu ouvido, Rafael. Esse aqui é um presente para os nossos ouvidos, cara. TNT, AC/DC, direto lá para Ouro Preto, cara. Pô, um dia eu vou conhecer Ouro Preto, velho. Ouro Preto, Minas Gerais. E aquele beijo no coração de todos os mineiros. Tá certo que a mineração mudou bastante, né? Os caras saíram daquelas cavernas, né, meu? E agora estão minerando em casa, de pijama. Isso é que é vida, hein, minha? Cara, que barato, né, cara? É isso aí, conhecimento é assim mesmo. Quando você adquire conhecimento, luta para ter conhecimento, você vai buscar coisas que complicadas para os demais, né, Rafael? Com certeza, né? Aquele abraço, aquele fim de semana incrível, boa sexta-feira. Obrigado de coração pela ajuda, beleza, Rafael? Esse projeto só existe por causa de pessoas como você, cara. Muito obrigado de todo coração. Aí, aquele bom fim de semana para todos os amigos mineiros, hein? Especialmente pro Rafael de Ouro Preto, Minas Gerais. Valeu, Rafa. Agora vamos falar com o Misael. O Misael, nosso padrinho querido, tá em São José dos Campos. Bom dia, Misael. Olha, o Misael tá pedindo uma música aqui que eu acho que não tá na programação e que vai ser muito legal conhecer, né, cara? Falei, Tommy the Cat. Vou verificar rapidamente aqui se essa música pertence à nossa programação, porque senão é uma música que eu vou conhecer agora. Tommy the Cat, ela tá aqui, olha. E essa música já foi pedida, eu acho que já foi pedida aqui ao vivo, ó. Esse é o som pedido pelo Misael. Essa é a banda Primus. Primus. Essa banda Primus, ela surgiu na Califórnia em 1984. E é uma banda que mistura funk, metal com rock alternativo e sons experimentais, né? Olha, o vocalista dessa banda, o baixista dessa banda, ele está na programação de vários formatos. O nome do baixista dessa banda é Les Claypool. Ele está na programação porque foi pedido esses dias, né? Foi pedido um Corpo Celeste, eu acho, deixa eu ver. É, o nosso Washington é meio complicado dizer, né, Washington? Nosso Washington, né? Um cara barbado que nem eu falando nosso Washington. Mas o nosso padrinho querido, né? E também membro da equipe Morcegão FM Washington, que é do jornalismo da Morcegão FM, por isso que ele falou nosso Washington, vai ficar meio mal, né, cara? Mas o Washington, ele pediu essa semana, me indicou essa semana, um Corpo Celestes com o Les Claypool. E que eu achei demais, uma música do Pink Floyd, que foi gravado de uma forma muito diferente. Bom, mas vamos ouvir esse pedidaço aqui, que foi mandado pelo nosso padrinho Misael. Primus. Então prepare-se para ouvir algo bastante diferente, tá? Você que não conhece essa banda da Califórnia, com certeza vai ver algo bastante diferente. Muito legal. É isso aí, vamos ouvir então Primus, né? Esse presentaço aqui para os nossos ouvidos do Misael. Primus, para você, Misael, nessa manhã de...

0: Muito legal essa letra, cara. Muito legal essa letra, cara. Essa letra fala de um gato, velho. Tome o gato. Muito legal, cara. Olha, é o seguinte. É, nós ouvimos Primals aqui na programação da Morcegão FM. E eu falei do Les Claypool, né? Que é o baixista da banda, né? É, agora, o Primals, meu padrinho Misael, o Primals, ele tá fazendo uma turnê chamada Claypool Gold. Claypool Gold. Bom, Claypool é o nome do baixista. Claypool é o nome do baixista. E o nome da turnê é Claypool Gold. O nome da turnê do Primals é Claypool Gold, com o nome do baixista. E essa turnê, ela contempla três projetos desse Les Claypool, né? É, um dos projetos está na programação da Morcegão FM, né? Que é o Primus. O segundo projeto também, que é com o filho do John Lennon. Esse terceiro, não. Que é Flying Flog Brigade. Vamos dar uma pesquisada nesse terceiro projeto dele. É isso aí, sensacional. A banda Primus, aqui na programação da Morcegão FM. Isso é um pedidaço, mandado aqui pelo Misael para a nossa manhã de sexta-feira. Obrigado, Misael. Um beijo no coração. Uma sexta-feira incrível. Um bom fim de semana para você e para toda a sua família, Misael. É isso aí. Ouvimos Primals na programação. Primals, um presente para nós aqui do Misael. E agora nós vamos atender o André. Mandando aquele super beijo no coração, meu padrinho André. Agradecendo muito, né? Por estar com a gente nessa manhã de sexta-feira. Muito obrigado de coração, André. E mandando aquele super salve, não só para você, mas também para sua família, né, cara?
1: Bom dia, Renato. Bom dia a todos os ouvintes.
0: Bom dia.
1: É o André aqui de São Paulo. Bom Renato, dia. Queria parabenizar a programação que tá show de bola, hein? Tem uns obrigado. Horários aí que até arrepia, hein?
0: Obrigado.
1: E eu
0: cara,
1: queria
0: obrigado.
1: Perguntar também, que eu vi você falando sobre o som aí, que toca nos encontros, eu queria saber se o pessoal anda tocando Ana Júlia aí, faz tempo que eu não vou, então queria saber. Aí preciso pedir uma música, eu queria pedir, cara, fazer um esquenta pro meu aniversário, que eu vou fazer o pedido do mini especial, hein?
0: Ah, é?
1: Mas hoje eu vou fazer um pedido de uma música. Faz tempo que eu não escuto Focos na rádio, cara. Eu já vi até você comentando sobre a banda, tudo. Eu queria pedir um som do aquele Hambúrguer Concerto. Na verdade, eu queria pedir Hambúrguer Concerto, mas é muito grande pra tocar, é complicado. Então eu queria que você tocasse Herring's Caring. É uma música da época que, cara, eu remava, cara, de caiaque. Eu tinha um Walkman, eu tinha esse gravado em fita.
0: Tá brincando,
1: não só esse,
0: cara.
1: Como era 90 minutos, então tinha mais coisa, né? Tem coragem de tocar essa daí? Uhum. Tô fazendo uma preparação pra semana que vem no meu mini especial, hein?
0: Opa, com certeza, com certeza. Obrigado, viu, André? Obrigado pelo pedido aí, cara. É o seguinte, essa música aqui que ele pediu, olha. Herring's Caring com Focus. Bom, é o seguinte, deixa eu refrescar a memória de todos, André. Porque o Focus não é uma banda conhecidíssima, assim, todo mundo. Claro, né? Todo mundo, a galera conhece Focus. Se você colocar música, já de cara. Tenho certeza que você fala, ah, esse aí é o Focus. Ah, o Focus aí. Na programação da Morcegão FM, nós temos três sucessos. Três grandes sucessos dessa banda Focus. Uma banda maravilhosa, né? Essa aqui, olha, é Ocus Pocus, né? Tem, inclusive, cover na programação dessa música aqui. Esse é um grande sucesso da banda, né? A banda que o André pediu. A banda que o André pediu, Focus, né? Esse aqui é um outro grande sucesso do Focus, André. Que é House of the King. House of the King. Essa música tocou uma barbaridade. É um clássico da banda também. Todo mundo, todas as rádios aí tocam só Ocus Focus, né, cara? Mas, poxa vida, essas outras duas aqui também foram gigantescos sucessos. Com certeza que você se lembra, sua memória musical deve trazer esse som pra frente. Dá uma olhada, olha só. Tenho certeza que você vai se lembrar. É incrível, né? É isso aí. Essa é House of King. I'm so sorry. House of the King. Tem um outro sucesso da banda, que é esse aqui, olha. Chama-se Silvia. Se escreve Silvia, com Y, tá? Focus Silvia, um grande sucesso também, que está na programação da Morcegão FM. O som que o André pediu não está na programação. Eu quero ouvir com muita calma. É esse aqui, ó. Harry's Caring. Eu não tô lembrando dessa música, André, e vou ouvir com muito, muito carinho agora, com um volume especialmente no talo, que é pra gente poder se lembrar. Opa, baixa, morcego. Já, já. Pra gente se lembrar depois. Bom, nós vamos atender agora o André, logo depois Rodrigo, e aí o Márcio. E aí acho que a gente encerra o atendimento dessa sexta-feira, beleza? É, o André agora, Rodrigo e o Márcio. Então, André, agora nós vamos ouvir essa música do Focus e logo em seguida a gente fala do André Góes. O André Góes é um grande comunicador. Chamar o André Góes de locutor é uma ofensa, sabe? O André Góes, da Eldorado, eu não conheci recentemente, né, através do André, e eu passei a ser grande fã dele, é um grande comunicador. Depois a gente fala sobre o André Góes, sobre a Eldorado, uma rádio que está sumindo do dial, infelizmente, uma boa rádio, uma excelente rádio, que infelizmente não estará mais disponível em São Paulo, assim como a Transamérica, assim como a Globo, são rádios superdimensionadas, né, que têm um projeto muito caro para os dias atuais. Hoje em dia, esses projetos superdimensionados estão fora de moda, eles realmente têm grandes chances de não rolar, não é verdade? Então, você há de convir comigo que a propaganda hoje não é feita mais através de mídias como rádio, televisão. A propaganda é feita na internet. Você decide a faixa etária da pessoa que você quer atingir, você decide a situação sociocultural dela, você decide um monte de coisas, né? E na televisão, no rádio, né, você atinge sabe lá quem. Então, quem tem produtos para anunciar hoje, não anuncia mais no rádio e na televisão. E, por causa disso, esses projetos estão se extinguindo, por causa da falta de patrocínio, não é? Já foi embora, já foi para os quiabos a Rádio Globo, já foi também a Rádio Transamérica, e agora vai a Rádio Eldorado, uma rádio excelente, de excelente qualidade, com excelentes comunicadores. E, puxa vida, tá louco, assim, uma rádio incrível. Infelizmente, né? E a gente vai falar sobre isso e sobre o André Góes, beleza? Logo depois dessa música. Vamos ouvir esse pedidaço aqui do André, que é um som que eu quero ouvir com muito volume para conhecer. Vamos ouvir Focus agora na programação da Morcegão FM, Harry Scaring.

0: Que, André? Puta som, moleque. Belo pedido, André. Belo pedido. Esse foi Focus. Focus. Uma banda que surgiu no final da Holanda. É, no final dos anos... No final da Holanda. No final dos anos 60, na Holanda. Focus, Focus. Mais conhecido por causa desse som aqui, olha. Hocus Pocus, né? Também House. House of King. E esse sucesso aqui, ó, essa música, Silvia, foi um grande sucesso, cara. É impressionante como as músicas são incomuns e acabaram virando hit mundial, né, do Focus, né? O guitarrista dessa banda, o Jan Ackerman, em 73, foi eleito um dos melhores guitarristas do mundo, né? E é uma banda que só faz instrumental, aí, ó. O som do Focus influenciou muitas bandas progressivas e também bandas de metal fusion. Pois é. É isso aí, banda Focus na programação da Morcegão FM, um pedidaço do André, uma música, ou melhor, uma banda que mistura, né, rock progressivo com jazz, com música clássica, com improvisações, né? E já chegaram a abrir, tocaram ao lado de Genesis, Yes, Emerson, Lake and Palmer, três gigantes do progressive rock, né? É isso aí, Focus na programação da Morcegão FM, esse presentaço para os nossos ouvidos. Quem deu foi o André, né? O André que mandou esse presentão aqui. Obrigado, André. Olha, é o seguinte, o André mandou esse presentaço aqui e essa semana. Eu acho que foi você, André, que me comunicou sobre o fechamento da Eldorado, né? E ficamos todos de queixo caído, porque a Rádio Eldorado é uma das melhores rádios do Dial de São Paulo. E quem está falando isso para você é um cara que esteve no Dial 30 anos em São Paulo. Trabalhei 30 anos nas rádios de São Paulo, sei muito bem o que eu estou falando. A Rádio Eldorado era uma rádio de altíssimo nível. Não era uma rádio comum, assim, era uma rádio de altíssimo nível e teve 70 anos de história, né? E era uma rádio como essa aqui, como a Morcegão FM. Tem uma curadoria musical muito refinada, né? E é uma rádio que realmente vai fazer falta no Dial, com certeza. E uma das pessoas, que a gente julga muito importantes dessa rádio, né? Que é o André Góes, né? Depois que nossos amigos aqui da Morcegão FM, o próprio André, né, da Morcegão FM, né, o nosso padrinho André, depois que me comunicou, me mandou um link do André, o André Góes, e aí eu assisti o vídeo inteirinho do André, pô, achei sensacional, puta comunicador incrível, né, cara? Puta comunicador incrível. E eu deixei uma mensagem para ele lá nos comentários, né? E também mandei uma mensagem através do nosso padrinho, o André. Porque hoje, o André Góes, ele certamente ele pode ser muito mais importante do que o nome Eldorado. E por que isso? Porque o André Góes é uma pessoa. E nos dias atuais, neste momento da história, e da tecnologia e de tudo, da internet, as pessoas conseguem regimentar, conseguem ganhar muito mais credibilidade do que empresas. Esse será o futuro para nós comunicadores. Os próprios comunicadores precisam ter os seus perfis em todos os meios, precisam estar presentes, né, nos meios, né? E também os próprios comunicadores podem ser uma rádio. O nome Eldorado pode ser substituído tranquilamente por andregoes.com.br, né? E os fãs do André Góes certamente irão com certeza prestigiá-lo, sabendo que é uma pessoa de altíssimo nível, um comunicador de grande talento, né? E certamente de bom gosto, né? Porque muitos já o seguiam, não é verdade? Então eu disse ao André, em particular, olha, eu torço muito para que essas estrelas que estão saindo hoje do rádio e que estão com o seu nome em voga, né, que montem a sua própria web rádio, né? É isso aí. O André, meu padrinho, deve ter transmitido a mensagem. Eu fico muito satisfeito. Eu agradeço, meu padrinho André, pelo pedido da música, né? E pela discussão sobre a Rádio Eldorado. A gente falou bastante sobre isso. E é uma tristeza muito grande para nós o que está acontecendo. Esse desmonte, né, de rádios tão importantes, né, que foram tão importantes, e que são, né, então, são nomes que ficaram para sempre marcados na história, não é?
1: É sexta-feira, uhul!
2: Sexta-feira, papai! Pode olhar aí! Olha o final de semana bater na sua porta aí, meu filho! Vai ser feliz, bora tomar uma, bora viver e botar seu real pra circular. Sextou, bebê!
0: Valeu, valeu, André, obrigado de coração, André.
3: Olha quem está ali, galera.
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0: É isso aí, sou eu mesmo. Obrigado, André. Obrigado de coração. Um beijo aí, uma boa sexta-feira, uma boa recuperação pro seu pai. Aquele fim de semana incrível, beleza, André? É isso aí, tamo junto, meu irmão. Agora nós vamos atender o meu padrinho, Rodrigo. Rodrigo tá com a gente nessa manhã. Ah, pera um pouquinho só. Deixa eu ver, o André mandou um áudio. A gente falou aqui em particular, eu e o André, né? Eu falei pro André, pô, vamos falar sobre a Eldorado, né, cara?
5: Ô, Renato, tô ouvindo aqui Focos aqui, cara, eu vi você falando da rádio, né?
0: Isso.
5: Então, eu nem sei se eu podia estar falando, né, mas eu acompanhava, não sei se o pessoal conhece ou já ouviu a Eldorado, tinha um programa muito, muito bacana chamado Hora da Vitrola, né? Tinha porque acabou ontem, né? Ontem a rádio fechou, teoricamente, fechou 15, as portas, né? Aí a programação foi descontinuada Mas era muito legal, cara. Tinha essa Hora da Vitrola aí com o André Góes, um puta cara, um puta de um comunicador mesmo. E ele tocava uns sons assim, tinha um conhecimento muito bom, era um programa muito bacana mesmo. E aí eu fiquei sabendo, né, da coisa, ele chegou a comentar alguma coisa, eu perguntei, né, pelo Instagram pra ele se ele ia continuar aquela coisa toda. E nem sei se eu podia estar falando assim, porque foi uma conversa meio em off assim. E aí ele falou que ele não comentou nada, mas o programa ainda ele vai continuar, né? A Hora da Vitrola vai continuar. Então ele acredito, né, pelo que ele falou, que parece que vai montar uma web rádio, alguma coisa assim.
0: Que legal.
5: Mas ainda legal. É muito superficial, né? Eu até cheguei a comentar de entrar em contato, né? Vocês conversarem tudo, que eu acho que seria uma coisa interessante, né? Fazer um bate-papo aí pra verificar, né? Pra ver o que pode ser feito, alguma coisa assim. Eu acho que seria um negócio legal, cara. Não sei.
0: Que legal. Que
5: não sei
0: legal.
5: Se ele nem. Não sei se ele tá ouvindo, mas não sei da sua parte aí, mas acho que seria uma coisa interessante. Vai ter mini especial?
0: Vai.
5: Se ninguém pediu, toca Hambúrguer Concerto de ponta a ponta.
0: É o André, o cara é pidão, né, velho? O cara é pidão. André, vamos tocar então nesse mini especial. Eu não sei do que você tá falando. E manda o link pra mim, André. Beleza? Tá bom? Bom, a frequência onde estava os amigos que são fãs do André Góes, né? Um grande abraço. A frequência em que estava o André Góes agora pertencerá à Rádio Bandeirantes. Onde falava Rádio Eldorado, agora deve falar a Rádio Bandeirantes. Sabe-se lá o que esses caras vão fazer. Mas certamente uma rede de rádios, né? Que é só assim que eles conseguem patrocinadores. Tendo uma rede que fale no Brasil inteiro. Obrigado, André, pelo bate-papo, André. Obrigado sempre pelo carinho que você tem com a gente, cara. E eu fico muito feliz, meu padrinho, André. É isso aí. Olha, é o seguinte, boa sexta-feira, André. Agora nós vamos falar com o Rodrigo. Rodrigueira. Rodrigueira que me chama de Renateira. Salve, Rodrigo. Pô, cara, o Rodrigo hoje tá pedindo um Pantera, meu irmão. Olha que barato, velho. Olha só, deixa eu ver. Deixa eu ver o que o Rodrigo tá falando aqui. Salve, Rodrigo! Bom dia!
6: Fala, Renateira! Beleza?
0: Bom dia, bom dia!
6: Mas cheguei atrasado hoje.
0: Bom dia!
6: Tava numa cidade aqui próxima, Três Pontas.
0: Aham.
6: Trabalhando.
0: Opa!
6: Rapaz, se ainda der tempo, queria pedir um som aí. Manda pra gente o som do Pantera aí.
0: Mouth
6: pra começar a sexta.
0: For War.
6: I'm so sorry. Te mandar o nome da música aí.
0: Mouth of War.
6: Chama Mouth of War.
0: Isso. Deixa eu ver aqui. Onde está? Agora sim. É, ainda não, morcego. Bom, eu tô com dois computadores aqui, é, porque fica mais fácil para produzir a programação, né, com dois computadores, né? E eu posso fazer o que eu quiser aqui no estúdio. O estúdio fica muito versátil com esses dois computadores. Bom, é o seguinte, deixa eu cortar aqui se... só cortar essa questão aqui. Ah, muito bem, agora sim, vamos lá. Agora nós vamos ouvir um som do Pantera. Esse som nós vamos ouvir em altíssima qualidade. Agora sim, vamos ouvir em altíssima qualidade. Esse é o som que o meu padrinho Rodrigo tá pedindo, olha. Mouth for War. Pantera. Esse é um grande momento também pra gente fazer a caixa correr. É um momento muito romântico da Morcega Velha. E a caixa anda. É, moleque, hora de atrapalhar a vida dos vizinhos. Vamos lá, então, com Pantera até o último volume, cara. Agora tem que estar no último volume, tem que estar bem alto mesmo, Pantera, pra você, Rodrigueira.

0: Caraca, que sonzeira, velho. I'm so sorry, man. Deixa eu voltar aqui. Mouth of War. Nós ouvimos Pantera aqui na programação da Morcegão FM. Você que não tá lembrando que banda é essa, velho. Você que não conhecia Mouth of War. Aqui, ó, Walk. Isso é um grande sucesso da banda. Tem muito sucesso a banda, né, cara? A banda tem muitos sucessos, cara. Sensacional, Pantera, na programação da Morcegão FM. Foi um pedidaço do Rodrigo, Rodrigueira. Eu mandei aqui, né, pô, é o pai do fubá. Porque, pô, o Rodrigueira adotou um gatinho novo, né? A gente adotou também como mascote, né? E eu mandei aqui, é o pai do fubá, e falou, pô, pai do fubá é duro, é osso, hein, morcego? Prefiro o melhor amigo do fubá. É, porque agora tem o fubá e o paçoca, né? O Rodrigo, a foto do paçoca, bicho, o paçoca é muito engraçado, cara. Não sei se você botou no grupo essa foto aqui, cara, mas bota no grupo essa foto do paçoca aqui, que é muito engraçado. Aliás, deixa eu mandar um alô aqui pro grupo. Mandar um bom dia aqui pra galera do grupo. Salve, galera, bom dia. Um excelente dia pra Lene. A Lene tá dizendo, ó, me lembra a infância, Pantera. De um lado, diz ela aqui, ó, de um lado, meu irmão mais novo, Wellington, chegando com o vinil do Pantera, AC/DC, Cinderella e tal. Do outro lado, o mais velho, Luciano, com The Smiths, The Cure e U2. Nossa Senhora! Essa aí, ó. Isso é uma homenagem aos meus queridos irmãos pelo Dia da Família, que me fazem transitar nesses dois universos. Me fazem transitar nesses dois universos até hoje. Falando em Dia da Família, fica aqui minha homenagem. Um beijão pra sua família, Lene. Eu sei que vocês são muito unidos, né? Um beijo pra você, Lene. Um beijo pro Luciano, Wellington e todos da família, tá bom? É isso aí. Ah, o Rodrigo colocou a foto do Paçoca aqui, ó. Muito engraçado o Paçoca, hein, cara? Com essa roupa aí tudo larga, cara. Parece que ele arrumou. Parece que foi doada essa roupa aí, cara. É um cachorro sem, né, sem recursos financeiros. A roupa é toda novinha, toda bonitinha. Só que ela é largona, né, cara? Muito bonitinho o Paçoca, cara. Muito bonitinho, cara. É isso aí. O João Reis está dizendo aqui, ó, Rodrigueira chegou escancarando com Pantera, velho. Sempre música boa e informação, diz a Lene aqui, obrigado, Lene. Ó, o Marco Antônio está dizendo, ó, Eldorado, o Marco Antônio está dizendo, ó, Eldorado tinha programas muito bons. É isso aí. A Lene está confirmando aqui, reserva Eldorado, a hora da vitrola, que rádio, vai fazer falta. Com certeza vai, com certeza. O trabalho, quando ele é bem feito, né, cara, ele deixa uma lacuna, não é verdade? Olha, é o seguinte, deixa eu agradecer muito você que está com a gente desde cedinho, acompanhando essa transmissão via stream. Muito obrigado de coração. Agora, 12:35 na Morcegão FM, nós temos mais, suponho que mais dois atendimentos. Eu vou saber agora, o Luiz Carlos. O Luiz Carlos mandou um áudio agora e a gente vai saber do que se trata agora, porque ele não mandou nada escrito, mas não tem problema. Não tem problema. Vamos saber através do recado dele, né? Do que se trata. Bom dia, Luiz Carlos.
1: Oi, morcegão.
0: Bom dia.
1: Boa tarde aí.
0: Ah, tudo boa bom? Tarde já, né, cara?
1: Então, cara, essa música Silvia, ela tem um refrão de entrada aí muito parecido com aquela música lá do Mestre Jonas, que vivia dentro da baleia.
0: Ah, tá.
1: E era mais ou menos na mesma época, não tinha nem como os caras meio que plagiar um ou outro aí, né?
0: Então, cara.
1: Então tá bom. Um grande abraço aí a todos. Um grande abraço pra você também, meu amigo.
0: Obrigado, obrigado, Luiz Carlos. Obrigado, viu? Luiz Carlos falando com a gente. Um bom dia pra você, Luiz. Uma sexta-feira incrível. Obrigado de coração pelo carinho que você tem com a Morcegão FM. E é verdade, o Luiz Carlos falou sobre Silvia. Deixa eu colocar aqui, Luiz Carlos. Luiz Carlos falou sobre Silvia. Ele falou sobre essa entrada aqui. E falou sobre essa entrada aqui. Mestre Jonas. Vamos comparar. Pera aí, Mestre Jonas. Escreve direito que a música vem, morcego. Bom, mas tudo bem. Vamos lá. O Luiz Carlos está falando então sobre essa música. E sobre essa, lembra mesmo, né, Carol? Lembra mesmo, Luiz Carlos. E não tinha jeito, né, cara, dos caras plagiarem, né? Por que, Luiz Carlos? Porque, porra, meu, era... Não tinha nem telefone, velho. O telefone... Pô, Luiz Carlos, você vai concordar comigo. O telefone era um dólar por minuto. Se você ligasse pro exterior, por exemplo, um amigo que estava nos Estados Unidos, por exemplo, a gente pagava um dólar por minuto. Por minuto, pra falar com o brother. Então tinha que ser, ô, brother, tudo bem, você tá bem de saúde? Tá, então tá bom, tá, tchau, tchau, pum. Era assim a nossa comunicação. Não tinha aquela coisa, ô, brother, como é que tá? Sentar, relaxar, pra conversar com o irmão que tá lá, sei lá onde, nos Estados Unidos, Portugal, seja lá onde for. Não tinha essa coisa relaxada, né, Luiz Carlos? Não tinha essa coisa relaxada de você falar com os brothers. A gente tinha que falar rápido. Então não tinha como o cara fazer, ouvir um material desse e fazer uma, uma versão, né? Como muitas vezes aconteceu, não é verdade? É isso aí. Deixa eu ver o que o Luiz Carlos está falando aqui. Salve, Luiz!
1: É verdade, morcegão. A minha irmã tinha ido morar na Inglaterra, cara. A gente precisava esperar da meia-noite para poder ligar para pagar um pouco mais barato.
0: Tô falando, cara.
1: Um abração!
0: Cara, depois da meia-noite, e, meu, você fazer uma pessoa ficar esperando até depois da meia-noite, tudo bem. Se essa pessoa tem 30 anos, 40 anos, agora, pô, você fazer um senhor de idade, papai, mamãe, ficar, hein, Luiz Carlos, ficar esperando até meia-noite para poder falar com um pouco mais de tranquilidade com o filho, né? Para poder falar com, né? Poder perguntar algo além de oi, tudo bem, como é que vai, tchau. Era rápido o negócio, Luiz Carlos, era rápido, cara. Mas é isso aí. E a nossa comunicação era um horror, né? A gente tinha que usar o orelhão. Muita gente que está nos ouvindo nem sabe o que é o orelhão, Luiz. Nem sabe o que é o orelhão. Cara, fala pra mim se não é verdade. Eu, pelo menos, passei por isso. Tô falando com você, hein, Luiz. Eu, pelo menos, já passei por isso. De precisar de um orelhão urgente, chegar no orelhão, ele tá vandalizado, tudo arrebentado, sem telefone, com fio pendurado. Aí você correr até o outro orelhão também vandalizado, tudo estourado. E ninguém podia usar esses orelhões, que estavam sempre quebrados, né? Então, além de a gente não ter comunicação, os meios que nós tínhamos eram, Deus me livre, era um horror, né? Muito bem. Agora nós estamos chegando num momento muito especial da programação. Agora chegando o momento do Márcio. Pode mandar áudio aí, Luiz, que a gente coloca no ar aqui. Agora nós estamos, nós vamos atender agora o Márcio. O Márcio, querido amigo da Morcegão FM, está sempre com a gente. Deve estar com a gente. Olha, nós vamos ouvir no mini especial o Hambúrguer Concerto, tá? Do Focus, inteira, de cabo a rabo, tá bom? E deixa eu completar o raciocínio aqui com o Luiz Carlos, né? Que a gente estava falando de falar com o exterior, né? Nossa dificuldade de comunicação, né? Com esses orelhões que não funcionavam, né, cara?
1: Isso é verdade. A gente ia no orelhão lá e aí tinha aquele um que tinha um pouco mais de ficha, enfiava um monte de ficha de uma vez, você tinha que ficar esperando a sua vez, né? Ah, que lasqueira. Ainda bem que modernizamos, hein?
0: Graças a Deus, né, Luiz? Você falou de uma coisa séria, hein, cara? Às vezes tava chovendo, né, cara? E o cara tava ali no orelhão, ele ia colocando uma ficha atrás da outra. Pum, pum. Cada ficha dava 3 minutos. Se o cara colocasse 2 fichas, você já começava a ficar desesperado, porque são 6 minutos. Cada ficha eram 3 minutos de conversa. E se tivesse chovendo? Às vezes a gente ficava esperando embaixo de uma marquise de uma farmácia, alguma coisa, esperava a chuva passar para poder, para poder fazer a ligação, porque o cara não saía, o cara não saía do orelhão, velho. Ficava lá o dia inteiro, velho. Namorando no orelhão. E depois teve uma época que tinha gente que fazia telemarketing no orelhão, cara. Vixe, velho, você não tem ideia como foi esse mundo, mano. Olha, deixa eu ver aqui. O Rodrigo mandou um áudio aqui. O Rodrigo mandou um áudio pro grupo, né? Pro grupo, ah, sim. É por isso que eu não consegui achar. Mandou um áudio pro grupo, deixa eu ver aqui.
2: Tereá, paçoca, rapaz. É? Essa roupa tava nova mesmo, ela arrebentou mesmo.
0: Ai, ai, ai, ó. Bonito. Bonita é a Lola, tá? Bonita é a Lola. Olha que bonitinha. Mas deve ser brava. Mas deve ser brava essa Lola, cara. Meu Deus do céu. A Lola é a cachorra da Rosana, né? Muito bonitinha, toda cheia de treco e treco, cheia de coisinha, né? É, o Paçoca não, o Paçoca já é cachorro de homem, né, cara? Então ele tem essa roupa meio escandalizada aí, né, cara? Ele tá na moda, né? Tá na moda. Legal, gente, olha o seguinte, agora tá chegando um momento, um momento muito especial da programação. Porque o meu padrinho, Márcio, né? Deixa eu mandar uma mensagem aqui pra ele. Deixa eu mandar aqui. Salve, padrinho. Agora é você. Agora é a hora de atender o meu padrinho Márcio, né? E o Márcio tá sempre dando maior força pra gente, né? E ele tá respondendo já a mensagem, tá me ouvindo. O Márcio, ele tá me ouvindo numa praça, cara. E é numa pracinha muito, muito bonitinha, né, cara? Muito legal, né, cara? É muito legal. O Márcio falou pra mim, ontem, hoje a gente tava trocando uma ideia, né? E ele falou sobre o Corsos, né? A banda Corsos trocou a formação, entrou a Jessica Falk, ou Fauci, né? Junto com o Jean Paton. Eles tocaram antes no projeto solo dela, da Jessica Falk, né? Deu muito certo, foram convidados pelo Pompeu, o vocalista, e o Dick, o baixista, e o som do Corsos ficou muito bom, tá dizendo aqui o Márcio, né? Que foi uma apresentação, né, Márcio? Deixa eu ver aqui, deixa eu colocar um trechinho aqui, um trechinho desse Corsos, que é para ilustrar o que a gente tá falando aqui. Tá aí, ó, Corsos. No Light Within.

e que tornaram a banda ainda mais palatável, né, Márcio? Muito legal. Obrigado, viu, Márcio? Obrigado, obrigado de coração pela informação. O que eu queria falar mesmo é sobre outra coisa, que não tem nada a ver com o Corsos. Na verdade, tem a ver com esse cara aqui, olha, que eu vou colocar para você, para você ouvir. Muitos amigos gostam de rock sinfônico. E muitos amigos não sabem que isso vem de muito tempo. O rock sinfônico não nasceu agora, com essas bandas que estão fazendo esse puta som. O rock sinfônico nasceu com o progressive rock. Essa música que você está ouvindo foi a música da minha entrada para o rock and roll. Eu até ouvir isso aqui, a minha vida era desse jeito aqui. Era. Até eu ouvir esse som, né, minha vida era silêncio. Eu não conhecia nada, eu não conhecia Beatles, tinha 15 anos de idade. Não conhecia Beatles, não conhecia Elvis, não conhecia Stones. Eu não conhecia nada, não sabia nada do mundo, nada de banda, nada de música, nada de rock. Eu tinha 15 anos e eu era uma verdadeira besta humana, sabe assim, um cara burro pra caramba. E eu pensava assim, eu falava, pô, eu burro, eu sou feio, sou muito feio. Agora, eu não posso ser burro e feio, então eu vou trabalhar. Deixa eu tomar um café aqui. Tomar um café? Eu vou trabalhar para pelo menos ter uma mente aceitável, ser um cara plausível, assim. Um cara que possa trocar uma ideia, bater um papo, porque bonito não sou, então eu não posso ser burro. Porque, pô, se eu for burro e feio, vai ser muito ruim. Então tem que ser pelo menos um cara bem informado. Né? E aí eu tava com uns amigos na esquina, e os amigos falaram assim, hoje vai ter o show do Rick Wakeman. E eu falei, Rick, o quê? Rick Wakeman. E nem me deram bola. Eles não deram bola para minha pergunta, porque eu era muito burro mesmo. Era um cara tapado, orelhudo pra caramba. E eu, assim, não conhecia nada, não sabia nada, nada de nada. E aí eu falei, Rick, o quê? E eles não falaram, não responderam. E eu, por uma, assim, por uma sorte do destino, os meus pais haviam viajado. E eu estava sozinho em casa. Então eu cheguei em casa, fui lá encontrar meus amigos na esquina, né, tal, fiquei lá com eles até, ó, tipo, 10 horas, sei lá, né, e eles falaram isso, hoje tem o show do Rick Wakeman, eu falei, Rick, o quê? Aí eles trocaram de assunto, já, né, aí chegou a hora do show, foi todo mundo embora, e eu acabei indo para casa, não sabia que ia começar o show, por isso que eles foram embora, porque ficava todo mundo reunido ali na esquina, né, e era um mau bate-papo, ficava até noite adentro, né. Foi todo mundo embora. Eu tive que ir embora também. Cheguei em casa, desligado, burrão, né? Pô, meus pais tinham viajado, eu estava sozinho em casa. Sentei no sofá, liguei a televisão. Quando eu liguei a televisão, justamente nesse momento, começou o show. Comecei a ouvir isso aqui, olha. Eu não conseguia acreditar que esse tipo de música existia. Uma música que entrava dentro do meu cérebro, que entrava dentro do meu sangue, que fazia o meu sangue circular mais forte, que me deixava atônito. Ora atônito, ora suavemente. Essa música, ela é baseada em Júlio Verne, num dos contos de Júlio Verne, Viagem ao Centro da Terra. Se você nunca leu Júlio Verne, eu aconselho que leia. Júlio Verne foi um dos homens mais sensitivos da literatura mundial. Por quê? Porque na literatura de Júlio Verne, você encontra helicópteros antes de serem criados. Você encontra submarinos antes de serem criados. Júlio Verne era um visionário. Então, se você ler Viagem ao Centro da Terra, você vai fazer uma viagem muito louca.

muito louca. Essa música é A Viagem ao Centro da Terra. Em algum momento, o professor Lindenbrook, que... eu estou falando de improviso, vou pedir perdão se eu errar algum nome, tá? O professor Lindenbrook, ele é o Cicerone. Ele é a pessoa que está liderando uma pesquisa numa viagem ao centro da Terra. Ele é um professor, professor Lindenbrook. Ele lidera uma viagem que se fará dentro da Terra com muitos alunos, muitas pessoas. E ao longo do tempo em que esse professor Lindenbrook vai viajando para dentro da Terra, ele vai encontrando situações diferentes que você vai encontrar na literatura de Júlio Verne. Ele encontra monstros, ele faz viagens, ele dorme e sonha sonhos estranhos. Absurda essa viagem, é absurda. Se você nunca leu Júlio Verne, vou aconselhar que leia. Tem obra do Júlio Verne que vale a pena ler mais do que uma vez, tá? Essa é a Viagem ao Centro da Terra, que eu ouvi quando tinha 15 anos e que me transformou num apaixonado pela música, não só pelo rock, mas pela música de boa qualidade. O cara que está cantando aqui e está tocando esse monte de teclados era um erudito formado numa escola de música de verdade, um grande professor de música, né? Se você olhar a história do Rick Wakeman, eu acho que ele deve ter uns 90 álbuns lançados. Eu disse 90. Talvez 70, 80. Esse é Rick Wakeman. Rick Wakeman era um cara loiro que tinha o cabelo até a cintura. E ele tocava esses teclados de forma magistral, magnífica. E ele, nos anos 70, se apresentava com uma capa que ia até os pés. Imagina você, aquele cara loiro, com o cabelo comprido até a cintura, tocando um monte de teclados, sozinho no palco. Era uma viagem, a imagem dele era uma viagem. Rick Wakeman tinha uma imagem que era impressionante. Anos depois, seus shows eram exigidos no contrato que ele se apresentasse de capa. Meu amigo Márcio, você foi fundo demais, cara. Obrigado pelo carinho que você tem com a rádio. Obrigado pelo carinho que você tem comigo, com a rádio. É fantástico poder narrar essa história que é tão importante para mim. Foi o meu momento de entrada na música. Eu era uma besta, eu era uma múmia, que a partir dessa música impressionante, comecei a estudar. Estudar música, estudar o rock, estudar tudo que eu podia em estudar, não é? É isso aí. O Márcio está dizendo aqui, ó. Opa, tô na escuta, Renato. Depois me manda o link da gravação do programa de hoje. Preciso que o meu irmão escute. É por causa dele que entramos para o mundo do rock. Um velho ouvinte seu da 89 e do Arquivo do Rock. Você não me mandou o nome dele? Manda o nome dele, por favor, Márcio, para a gente poder fazer essa homenagem aqui nessa gravação, né? Porque a gente está ao vivo aqui. Faltam 9 minutos para 1 da tarde. Mas certamente meus amigos vão ouvir a gravação no futuro, né? É isso aí, Márcio. Manda o nome dele, por favor. É isso aí. Faltam 8 minutos para 1 na Morcegão FM. Nós vamos ouvir agora essa faixa inteira. Essa música inteira, ela tem quase 20 minutos de duração. Vamos homenagear o meu padrinho, o querido Márcio, né? Homenagear a sua família toda. Mas vamos homenagear também o seu irmão, que é um velho amigo meu, né? Marcos é o nome dele, um velho amigo meu que estava comigo desde o Arquivo do Rock. Marcos, minha melhor reverência para você, porque você é uma referência
para todos nós. Obrigado, viu, Marcos? Um beijo no seu coração, uma boa sexta, um bom fim de semana. Agora, então, nós vamos ouvir essa música inteira, e eu queria te dizer o seguinte, conforme você ouvir a música, imagina uma viagem ao centro da Terra. Em algum momento, você vai ouvir falar do professor Lindenbrook. E se você quiser mais, você entra na internet, digita Rick Wakeman Journey, só isso. Rick Wakeman Journey, só isso. E você vai ter ali a letra, né, da música, que é absurda, absurda. Nós vamos ouvir agora Journey Recollection, a música de Rick Wakeman que me fez entrar para o mundo do rock.

0: Caraca. Até o finalzinho, até a última nota desse clássico absurdo rock and roll. Ouvimos Rick Wakeman. Você que está ligado na Morcega FM, está sempre acompanhando a programação, você certamente vai reparar, ou já reparou, que eu não utilizo o termo genial. Eu nunca digo essa pessoa é um gênio. Jamais. A gente tem que guardar esses termos para momentos definitivos, como este aqui, por exemplo. Este cara era um cara genial. Absurdamente genial. Você sabe, tem uma história com o Rick Wakeman e o Black Sabbath. Rick Wakeman participou de vários álbuns do Sabbath, mas teve uma gravação do Rick Wakeman que foi memorável. Porque, veja bem, o Sabbath estava acostumado a gravar num take só. Pá! Entra no estúdio, sai gravando, irmão! Sai gravando, põe pra gravar, vamos gravar. Então, o Saba era pai bola, né? Era gravação no primeiro take, né? O Saba gravou o primeiro álbum em um dia e mixou em mais um dia. O Black Saba gravou o primeiro álbum deles em um dia. É muito louco isso. Bom, depois de algum tempo, o Saba já estava assim, por cima da carne seca, como diriam, já estava num momento legal, chamaram o Rick Wakeman para participar de uma gravação. O Rick Wakeman demorou uma semana, vou repetir, hein? O Rick Wakeman demorou uma semana para alinhar os teclados. Uma semana depois, vamos gravar. É isso aí. Rick Wakeman era um cara, é um erudito, né? Um cara que teve formação acadêmica e que estudou música a vida toda, um maestro que escreve partituras, que todo seu show é escrito em partituras, que já se apresentou com uma orquestra sinfônica inteira sozinho, ele com sua música e uma orquestra sinfônica inteira atrás. Tocando junto, essa barbaridade aqui, olha. É isso aí. Esse é um momento muito especial da programação, porque eu sempre digo pra você, quando eu não conheço a coisa, eu falo, sabe? Mas quando eu conheço, tem que falar. E eu agradeço muito, sabe, esses momentos, porque são momentos que me levam também, me fazem viajar muito, né? O André tá dizendo aqui, ó, parabéns pela locução e explicação. É isso aí, ele diz, quando você diz que a rádio é isso tudo, todo mundo entende. Definitivamente não é só tocar música. Legal, André, obrigado, viu? Obrigado aí aos amigos que estão no grupo também do WhatsApp da Morcegão FM, o Vovô Rasta. Salve!
1: Salve, salve, Renato, salve, salve, Morcegada.
0: Salve, salve, Rasta.
1: De praxe, passando aqui pra desejar tudo de positivo pra galera, tudo de positivo pra todo mundo.
0: Obrigado, Rasta.
1: Para as famílias, principalmente, que hoje é o dia dela.
0: É verdade, cara.
1: E trabalhando e ouvindo a Morcegão, salvando. Poxa, todas as sextas.
0: Que legal, que legal.
1: Forte abraço pra todo mundo, muita positividade.
0: Obrigado, Rasta.
1: Ricardo Rasta aqui do Rio, avô do Bento.
0: Avô do Bento.
1: Beijos.
0: Um beijo no coração, viu, Rasta? Um beijo no coração. Do seu netinho, do Bento, né? Um beijo de todos, um beijo para todos os amigos que estão aí no Rio de Janeiro também. É isso aí. O João Reis também, que história bonita de sua iniciação no rock, Renato. E que fechamento de programa, hein, Márcio? Diz aqui o João Reis, sensacional. O Alquimia, o Rodrigo, tá dizendo aqui, ó, Sonzeira Corsos, essa guitarra nova, Jéssica toca muito, diz ele aqui, o Rodrigo. Ele diz aqui, olha, ela era da banda Crypta. Puta, é mesmo, cara, eu não sabia disso. Só mulher tocando com vocal extremo e todas as integrantes tocam muito. Crypta, porra, puta merda, as meninas tocam muito. E elas são muito comemoradas também no mundo inteiro, né? É isso aí. Olha, é o seguinte, antes de encerrar, nós vamos colocar aqui todas as chamadas do Dose Tripla. As chamadas, enfim, ficaram prontas, né? Porque, pô, são 14 chamadas do Dose Tripla. E eu queria colocar todas aqui, pra gente ouvir, né? Antes, antes de encerrar a programação. Porque, pô, deu trabalho para todo mundo mandar, tal, né? Foi muito legal. A gente montou, foi muito bacana. E agora eu quero... Deixa eu achar aqui. Dose tripla. Aqui estão os ouvintes. Ainda. Muito bem. Nós temos 14 chamadas do programa Dose Tripla. E eu estava aqui sentado, né? Pensando, como é que eu vou... Você está ouvindo o barulhinho da chuva aí, tá, gente? Eu adoro o barulho da chuva e eu deixo as portas abertas, porque eu gosto de ouvir o barulho da chuva. Então, é possível que você ouça aí o barulho da chuva, tá? Bom, eu estava sentado aqui, a semana retrasada, acho que foi sentado aqui, pensando, como é que eu vou comunicar a mudança da dose tripla? Porque a dose tripla é que nem o mini especial. É, 5 músicas do mesmo intérprete, o mini especial, né? A dose tripla, 3 músicas do mesmo intérprete. Não tem graça. Pô, é a mesma coisa que o mini especial. Então acaba um dose tripla. Ah, o Bento. Ah, o Bento. Eu tô vendo o Bento aqui, Ricardo. Que legal. Tá bonito. Tá bonitão ele, né, cara? Nossa, como ele tá grande, hein? Caramba, tá muito grande. Mandou no grupo? Manda no grupo. Esse é o Bento, galera. O Rasta se identifica com o vovô do Bento, entendeu? Tá aí o Bento. Mas enfim, do que eu tava falando mesmo, assim. Então eu tava pensando, pô, como é que eu vou comunicar para as pessoas essa mudança conceitual? Porque é uma mudança no conceito do programa. Uma mudança absurda, né? Falei, pô, eu acho que eu vou fazer o seguinte. Eu vou pedir para os padrinhos gravarem, né? Eu vou mandar uma mensagem para os padrinhos gravarem. Aí eu mandei. Aí o Fernando, embaixador, mandou essa mensagem aqui, ó.
2: Fala, galera da Morcegão FM. Aqui quem está falando é o Fernando, embaixador. Estou sendo perseguido, pois tenho informações privilegiadas de que o Dose Tripla mudou. Agora são 3 versões da mesma música.
0: Essa risada aí foi inserida depois, né? Com a indicação do Mikael. O Mikael é que sugeriu essa risada aí no final. O Fernando mandou essa mensagem sombria, né? Falei, pô, e o Fernando, nosso embaixador, ele acabou dando o tom da campanha. Porque aí eu comecei a montar as mensagens com desenhos animados e coisas assim. Desculpa, gente. E os amigos continuaram mandando. Então, você vai ouvir agora todas as mensagens, né, que foram mandadas, né? E a gente tentou brincar com todas elas, beleza? Então vamos lá, vamos às mensagens de mudança do Dose Tripla.
3: Salve, meus bons! Aqui quem vos fala é o Dom Prieto. E mesmo estando aqui na Normandia, norte da França, eu já tô ligado, hein? Que o programa Dose Tripla vai mudar. Serão 3 covers da mesma música. Então, se você já sabe, tá valendo. Se não sabe, fique sabendo. E não perca tempo, acesse lá morcegaofm.com.br. E é nóis, mano. Abraço.
0: Obrigado. Obrigado ao Dom Prieto, né? Que está na França. E obrigado também ao André, nosso querido André, nosso querido padrinho André. Um beijo no coração. A mensagem do André ficou assim, ó.
4: Oi, aqui é o André. Eu ouvi dizer por aí que o programa Dose Tripla vai mudar. Agora vão ser 3 covers da mesma música.
0: O João, de Minas Gerais.
5: Olá, pessoal da Morcegão FM, aqui é o João, de Minas Gerais. Pelas minhas andanças por aí, tem uma galera falando que o Dose Tripla mudou o esquema. Agora é o seguinte, são 3 covers de uma mesma música. Um abraço.
0: Valeu, João. Valeu, João, valeu, sensacional. Essas chamadas vão ficar no ar 3 meses, então vai dar para ouvir muitas vezes, né? O Josiel, que tá lá nos Pampas, tá lá no sul do Brasil, mandou uma mensagem muito engraçada, e aí a gente colocou uma trilha, característica do sul.
6: Mas vamos, cegão! Dose tripla! Agora são três covers da mesma música. Aí sim, trilegal!
0: Muito legal! Trilegal, tchê! É legal demais! Olha, o Marcelo, do Espírito Santo, mandou essa mensagem.
7: Mais tarde, na sala de justiça...
8: Salve, molecada! Tudo bem com vocês?
9: Estive afastado dos raios solares por muito tempo. Minha força está se esgotando.
8: Aqui é o Marcelo do Espírito Santo.
9: Eu preciso recarregar as minhas forças. Eu posso sentir as minhas energias voltando.
8: Acabei de receber informações valiosas, hein? O programa Dose Tripla vai mudar. Agora são três covers da mesma música. Bora lá curtir. Valeu!
0: Bom, eu mandei a comunicação para todos os padrinhos por e-mail, né? O padrinho que quiser gravar, pode gravar, fica à vontade, tá bom? É isso aí. Deixa eu mandar um beijo no coração pro Wellington, que tá dizendo aqui, ó, bom dia, boa tarde, morcegada. Antes tarde do que nunca, diz aqui o Wellington. Chegando aqui agora, passeando para desejar um ótimo fim de semana para todos. Vamos para cima, porque aqui o rock não para. Obrigado, viu? Wellington, beijo no coração, meu padrinho querido. Bom, Wellington, se quiser gravar, viu? Se você quiser gravar, a família quiser gravar, a mensagem tá no e-mail, eu também posso mandar para você depois. É uma mensagem super curta, né? Olha, o Márcio também gravou essa mensagem aqui, vamos ver.
10: Olá, aqui é o Márcio. Ouvi dizer que o programa Dose Tripla vai mudar. Agora são três covers da mesma música.
0: Obrigado, Márcio. Sensacional, Márcio. Olha, o professor Murilo também gravou.
11: Oi, aqui é o professor Murilo e me informaram que o Dose Tripla mudou. Agora são três covers da mesma música.
0: Super legal, professor. Grande beijo para o professor Murilo, para a Fê, né? A Fefa, né? Sua filhona. Deixa eu mandar um grande abraço aqui para o pro Ricardo Rasta, que mandou agora, né, um videozinho do Bento, né? Ele assina, o Ricardo Rasta assina como avô do Bento, né? Então muita gente não deve entender. Então, ou talvez difícil de entender ou não tenha entendido, avô do Bento é um menino lindo, né? Que, poxa, a gente acompanhou, né, Rasta, o nascimento dele, o desenvolvimento dele, e a gente tem acompanhado, é muito legal isso, né? E o Rasta, então, assina, vovô Rasta do Rio de Janeiro, né? Assina como vovô do Bento. Vamos ouvir.
12: Eu tenho a força!
13: Opa, beleza?
14: Eu sou Adam, príncipe de Eternia. Este é Pacato, meu melhor amigo.
13: Ricardo Rasta, aqui do Rio. Vovô do Bento.
14: Pelos poderes de Grayskull.
13: Recebi informações seguras de que o Dose Tripla mudou.
12: Eu tenho a força!
13: Agora são três covers da mesma música. Vamos ficar ligados.
14: Pacato transformou-se no possante gato guerreiro e eu me tornei He-Man, o homem mais poderoso do universo.
0: Que pretensioso, né, cara? Ei, Ricardo, que pretensioso. O homem mais poderoso do universo, cara. Não é brincadeira, cara. Não é da terra, não é do meu bairro, não é do Brasil, né? Não, já é do mundo inteiro, do planeta todo. Né? Ricardo Rasta, um abração. Olha, a da Rosana, eu acho que foi assim, não sei se você vai concordar comigo, mas foi uma das mais fofinhas assim que ficou, porque a montagem ficou muito legal, né? Em algum momento ela fala, ai meu Deus, né? A própria personagem fala isso, né? E acho que ficou muito legal a da Rosana.
15: Em um momento, Penélope Charmosa será uma ex-heroína.
16: Oiê, eu sou a Rosana de Americana.
17: O estopim queima rapidamente e a pobre Penélope não tem como descer.
16: E eu fiquei sabendo que o Dose Tripla mudou.
18: Oh, meu Deus!
16: Agora são três covers da mesma música. Legal, hein?
15: Raios, raios, trovões! Ela escapou!
17: Três vivas para Penélope!
0: Três vivas para Penélope! Que legal, né? Bom, essa próxima do Washington, eu queria que você reparasse numa coisa. O Batman vazou do Batman. O Batman, o cara que faz a voz do Batman, vazou umas falas dele do WhatsApp. Não sei como, mas vazou. Eu tinha guardado essa fala dele há muitos anos, né? Ele dizia o seguinte: eu tava aqui mandando uma mensagem no WhatsApp, o Batman dizia, tava mandando uma mensagem no WhatsApp, fiquei 4 minutos falando no WhatsApp e não tava gravando. O Batman falando isso, né? E aí eu montei, e ficou até que interessante a montagem, porque o Batman, ele, a Liga da Justiça está votando a exclusão do Batman, a saída do Batman da Liga da Justiça. E aí o Batman manda um WhatsApp, só que não estava gravando, né? Então vamos ver. Esse foi com o Washington.
18: Nós temos que decidir se Batman ainda deve permanecer na Liga.
19: To the Batmobile. Let's go.
20: Olá, galera, morcegão.
18: Os que forem a favor...
21: Esperem.
20: Aqui é o Washington, da equipe de jornalismo.
21: Antes de votar, acho que o acusado deve falar em defesa própria.
22: Eu concordo.
20: Eu ouvi dizer que o programa Dose Tripla vai mudar, hein?
18: Também concordo.
20: Agora são 3 covers da mesma música.
18: Batman.
23: Eu falei durante 4 minutos aqui, não estava gravando nada. Droga.
0: Ainda bem que ele não falou nenhum palavrão, né? Tô gravando aqui há 4 minutos e não tava gravando nada. Droga, né? Ele poderia ter falado um palavrão, né? Mas muito louco, né? Porque acabou vazando, né? E a gente usou só uma coisa muito inocente dele, né? Que é justamente isso.
23: Eu falei durante 4 minutos aqui, não tava gravando nada. Droga.
0: Agora a mensagem do nosso padrinho Marcos, né, que mandou uma mensagem muito legal, vamos ver.
24: Rapaz, aqui quem tá falando é Marcos Nutiês. Eu ouvi dizer, cara, que o Dose Tripla mudou, agora são 3 covers da mesma música.
0: Muito legal, né? O Washington mandou uma mensagem, apagou, Washington? Manda aí, cara, manda aí. Deixa eu ver aqui quem mais. O Marcos Nutiês, assim. E o último, né, 14ª mensagem, é o Jeff JJ.
25: Fala, meus amigos da Morcegão FM. Aqui é o Jeff JJ, amante da Morcegão FM. Eu ouvi dizer por aí que o Dose Tripla mudou. Agora são 3 covers da mesma música.
0: Gente, eu adorei montar isso. Amei montar isso. Foi demais, muito gostoso mesmo montar. Porque as pessoas acabam contagiando a gente, né? O entusiasmo, o carinho, né? A vontade das pessoas acabam contagiando a gente, né? Então foi muito legal nesse sentido. Foi muito gostoso montar essas chamadas, cara. Muito gostoso. É isso aí, a Dose Tripla mudou.
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0: Agora são 3 covers da mesma música. Ok, agora meio-dia, não é meio-dia não. Agora 1h32. É isso aí, a voz aguentou bem hoje, hein? Normalmente quando é meio-dia já vira um... Já tá demais assim, já tá acabado já. Que legal que a voz foi bem hoje. Bom, é o seguinte, gente. Tô encerrando a transmissão. Queria agradecer muito, fiquei muito feliz hoje, porque nós encerramos a transmissão com algo que estava dentro da minha memória afetiva, né? Que é Rick Wakeman, A Viagem ao Centro da Terra, baseada na história de Júlio Verne. Só quem está no grupo mesmo, né, cara? Essa imagem aí da inteligência artificial ficou muito legal. O Paçoca, o Fubá e o Rodrigo, todos punk. Muito legal, Rodrigo. Ficou muito legal, cara. Mas é isso aí. Eu queria dizer para você, né, e agradecer muito o Márcio, né, porque esse finalzinho foi muito interessante para mim, foi muito legal para mim, porque teve a minha memória afetiva, né? Foi como eu entrei para esse mundo, né? Com 15 anos, eu me apaixonei pelo rock progressivo, por todo tipo de música que envolvia o rock and roll, com 15 anos, né? E depois de uns 10 anos, mais ou menos, eu entrei numa rádio rock, né? Que foi em 89, a rádio rock. Foi em 1989 que eu entrei na 89, né? E foi ali que eu me consagrei, né, como um locutor de rock, né, que eu fiquei conhecido como um locutor de rock. Tinha um programa lá que era primeiro lugar em audiência e tal, e por muitos anos, e etc. e tal. Então foi ali que eu... Mas tudo se deu, tudo aconteceu a partir desse start, com 15 anos sentado ali no sofá. E eu me lembro perfeitamente que eu saí do corpo, sabe assim, ouvindo aquela música magistral, aquela música tão bem tocada. É muito bem tocada, sabe? Pô, a gente está falando de um Mozart, a gente está falando de um, sabe, de um cara que está acima da média, né? Rick Wakeman é um cara que está acima da média, né? E a música, ela tem muito, muito de música clássica, né? Então foi um momento espetacular, né? Com 15 anos de idade, você encontrar o que você quer conhecer e quer estudar. Com 15 anos eu encontrei o que eu queria muito conhecer e estudar, com sangue no zóio, com um baba na boca, sabe assim? Querendo conhecer mesmo. Foi a partir disso, e é tão legal lembrar disso, porque muita água rolou por debaixo dessa ponte depois, não é? É isso aí. Olha, gente, é o seguinte, muito obrigado de coração, você que está sintonizado, obrigado aos padrinhos queridos. Já já eu vou anexar o Rafael, vou colocar o Rafael no grupo de WhatsApp, tá, Rafael? E você tem a liberdade de entrar e sair a hora que quiser, beleza? E não precisa ficar escrevendo no grupo se quiser. Todos os amigos que estão no grupo escrevem, respondem, não respondem. Não tem nenhuma obrigação, né? O que é muito legal é que quando entra alguém novo, a gente sempre tem uns bom dia. Bom dia, seja bem-vindo e tal. É muito legal isso. A todos que estão no grupo, muito obrigado. Obrigado pela sinergia. Obrigado pelo carinho de todos. Os meus padrinhos queridos, muito obrigado de coração. É uma sexta-feira incrível para você. Nós vamos ouvir agora no mini especial um pedido do André, nosso padrinho André, aqui da Morcegão FM. Nós vamos ouvir aqui no mini especial um trabalho de Focus inteirinho, que é Hamburger Concert, né? E essa gravação tem 20 minutos e 20 segundos. É bárbara. Se a gente pensar que Focus, né? A gente vai ouvir 20 minutos de Focus, é sensacional. Hoje foi um dia bastante progressive rock, é ou não é? É isso aí, vamos encerrando a nossa programação. Esse é o mini especial que fecha com Focus. Agradeço de coração você que esteve com a gente nessa transmissão, ao vivo, por 3 horas e 38 minutos. Foi maravilhoso, sensacional. Aguardo por isso a semana toda. Que você tenha uma sexta-feira incrível, que a sua sexta-feira seja maravilhosa, que a sexta-feira da sua família, das pessoas que você ama, seja maravilhosa, que o fim de semana e a vida seja de iluminação e de bênçãos. É isso aí. Muito obrigado de coração por proporcionar tudo isso. Até já. Aqui falou Rock and Roll. Muito obrigado, meu pai, por tanto. Muito obrigado por tudo.

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3: Nós estamos aqui lançando a campanha Tecnologia Serviço da Inclusão. Nós acreditamos que a inteligência artificial está aproximando mais, facilitando mais e incluindo mais. Nós percebemos também que poucos sites estão preparados para receber pessoas com deficiências. Nós agora estamos indicando inteligência artificial para quem precisa, porque no fim das contas, tecnologia boa é aquela que está a serviço de todos. Fala aí, Mikael!
4: Salve, salve, morcegada! Mikael por aqui, trazendo informações sobre tecnologia a serviço da inclusão. Hoje eu vou falar de um aplicativo que se chama Eleven Reader. O principal objetivo do aplicativo é transformar qualquer documento, PDF ou qualquer outro tipo de documento em audiolivros.
5: E isso não é tudo. O aplicativo tem ajudado várias pessoas com vários tipos de deficiências, como visual, dislexia, TDAH, entre outros, a darem vida aos seus livros e e-books através de vozes geradas por inteligência artificial. No meu caso, eu tenho deficiência visual total e tenho testado o aplicativo desde outubro de 2024, quando chegou aqui no Brasil. E devo dizer, voltei a ler como gostaria e até melhor do que antigamente. O aplicativo está disponível tanto para Android quanto para iOS e é desenvolvido pela empresa Eleven Labs Inc., famosa por gerar vozes com IA. Inclusive, no site deles você pode tentar gerar a tua própria voz com apenas alguns segundos de áudio. Legal, né? Quem sabe um dia o nosso querido morcegão não eterniza a voz dele como narrador de livros. Seria legal, né, morcegão? Vai daí! Abraço, querido!
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1: Rodando. 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
2: Rodando.
1: Só quem pode ver o novo é quem tem olho novo. Quem não tem olho novo vai ver sempre o novo com o velho.
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4: Vamos receber realmente o maior cantor do Brasil, o cantor de massa sem cepadeiro. Vamos receber o meu amigão Raul Seixas. Alva para ele, quero ver.

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1: 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Tem que manter o olhar voltado pro que ilumina. Então, toma cuidado com esse cara aí.
2: Cuidado com esses caras aí. 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
1: Porque mesmo na dureza, a gente tem que manter o olhar positivo. 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

Só dois tipos de artistas atravessam hemisférios inteiros para dublar a própria voz. O cara de pau e o sem noção. 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

Oi, aqui é o professor Murilo e me informaram que o Dose Tripla mudou. 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
1: Opa, beleza.
2: Eu sou Adam, príncipe de Eternia. 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

0: Another Girl, Another Planet, versão de Mighty Lemon Drops, original de Only Ones.
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3: Nós estamos aqui lançando a campanha Tecnologia Serviço da Inclusão. Nós acreditamos que a inteligência artificial está aproximando mais, facilitando mais e incluindo mais. Nós percebemos também que poucos sites estão preparados para receber pessoas com deficiências. Nós agora estamos indicando inteligência artificial para quem precisa, porque no fim das contas, tecnologia boa é aquela que está a serviço de todos. Fala aí, Mikael!
4: Salve, salve, morcegada! Mikael por aqui, trazendo informações sobre tecnologia a serviço da inclusão. Hoje eu vou falar de um aplicativo que se chama Eleven Reader. O principal objetivo do aplicativo é transformar qualquer documento, PDF ou qualquer outro tipo de documento em audiolivros.
5: E isso não é tudo. O aplicativo tem ajudado várias pessoas com vários tipos de deficiências, como visual, dislexia, TDAH, entre outros, a darem vida aos seus livros e e-books através de vozes geradas por inteligência artificial. No meu caso, eu tenho deficiência visual total e tenho testado o aplicativo desde outubro de 2024, quando chegou aqui no Brasil. E devo dizer, voltei a ler como gostaria e até melhor do que antigamente. O aplicativo está disponível tanto para Android quanto para iOS e é desenvolvido pela empresa Eleven Labs Inc., famosa por gerar vozes com IA. Inclusive, no site deles você pode tentar gerar a tua própria voz com apenas alguns segundos de áudio. Legal, né? Quem sabe um dia o nosso querido morcegão não eterniza a voz dele como narrador de livros. Seria legal, né, morcegão? Vai daí! Abraço, querido!
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0: chá. 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
2: Se fez muito rápido, assim, pode ser correr dentada. Quebrada que faz. Não faz. Faz muito rápido, entendeu? Se ele fazer. Agora se fizer assim. Poderia ser bateria ou motor de partida, né? Verificar primeiro passo se tem combustível, né?
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